especial. Muita música pra você, 26010500. Manda pra cá a sua mensagem. Essa é boa, né? Pra combina bem com a noite. Lewis Capaldi. 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

0: Também Idiota com o Jean, você acompanhou aqui. Teve Shakira também, daqui a pouquinho vou trazer muito mais pra você. 26010500, continue participando com a gente nessa noite de domingo, de segunda, né? Que coisa, cara, olha só. Achei que era domingo e amanhã era dia 7, feriado, queria mais um ainda, né? Já dois dias já. Domingo, segunda-feira, vai começar a semana na terça-feira e queria mais um ainda. Você também, né? Eu sei, eu conheço você, você também queria. Pois é, e o Campeonato Brasileiro, quem tá jogando? Quem tá jogando hoje é o Grêmio, né? O Grêmio tá jogando agora, nesse momento. E o Grêmio tá perdendo. Segundo tempo já tá perdendo pro Vitória, por 1-0 pelo Campeonato Brasileiro. Vitória 1, Grêmio 0. Esse é o jogo de hoje pelo Campeonato Brasileiro da Série A. Mas dá tempo ainda, Grêmio, dá tempo, corre. Vamos pra cima, vamos empatar esse jogo aí. 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

0: 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Vou te encontrar, Paulo Miklos.
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0: 14, faltando pras 10, Bruno Marrone, surto de amor.

0: Alok. Enervonsan também teve Close, Temi, Impala, antes Madalena do Jucu com o Martinho da Vila. Vou te encontrar, Paulo Milkos. Teve Bruno e Marrone, Surto do Amor, com Jorge Matheus. E Chet Codes, No Promises, Satisfier to the Rain, também com a Adele. Muito bem. 10 horas, daqui a pouquinho, Túnel do Tempo. Já vai, como vão começar. As nossas velhinhas estão todas ali ansiosas para entrar em cena já. As nossas eternas já vão desfilar aqui no Túnel do Tempo. E o Grêmio continua atrás, continua perdendo o Grêmio do Vitória pelo campeonato brasileiro da Série A. Aí os jogos desse final de semana, olha só, né? O Corinthians perdeu por 2-1 para a Chapecoense, Botafogo empatou com o Palmeiras 0-0, o Flamengo venceu o Remo por 1-0, o Santos venceu o Internacional por 3-2 no Rio Grande do Sul. O Atlético Paranaense perdeu para o Cruzeiro fora de casa por 3-1. O Coritiba perdeu em casa para o Mirassol 2-1. O Fluminense venceu o Vasco por 1-0. São Paulo 2-0 no Atlético Mineiro. E o Bahia venceu em São Paulo o Bragantino por 3-2. Agora o Flamengo pulou para a liderança. O Palmeiras vacilou. E o Flamengo agora tem 54 pontos. É o líder. Em segundo tem Palmeiras 53. Depois vem Atlético Paranaense 45. E o Fluminense, que venceu também no final de semana, empatou com o Atlético Paranaense na pontuação com 45 pontos. Esses são os quatro primeiros do Brasileirão.
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2: Elas já estão ansiosas ali na filinha, maravilhosas, todas produzidas. Que lindo,

maravilhosas para te levar de volta aos tempos inesquecíveis, sem muito papo, né? Dando boa noite para você, desejando ótima noite de segunda-feira, ótima semana para você que tá ligado com a gente pela Extra FM de Chopinzinho, a nossa rádio Palote FM também, que tá ligada no grupo RBJ de Coronel Vivida, você que ouve também pela Clube, pela de Palmas, pela Onda Sul FM de Francisco Beltrão. Tá na hora, né? A gente viajar, então. Vamos começar com Ed Grant.

0: RBJ, tudo passa, Adriana e a rapaziada no túnel do tempo, viajando, gostando.
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0: Agora a gente vai falar de amor. Saber como tá seu coração.

0: Nossa, arrebentaram, se saíram muito bem. As nossas eternas. É aquelas que a gente nunca esquece, né? Samurai Djavan fechou o nosso túnel do tempo. Private Dance com Tina Turner. We Say Goodbye, Dave McLean, as últimas três do túnel do tempo nessa noite de segunda-feira, fechando já o feriadão do dia 7, né? Faltando aí uma hora, menos de uma hora e meia para fechar esse feriado, né? Né, amanhã tem que voltar na lida, né? Amanhã tem que voltar a trabalhar, né? Tem que voltar com tudo aí, dois dias de descanso aí. Amanhã não pode reclamar, né? Daqui a pouquinho eu volto com Music Night e o Túnel do Tempo volta amanhã, 10 da noite.
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0: BJ, sua companhia para começar a semana. Fifth Harmony, Work From Home. Também teve Meu Abrigo Melim, Mulher Maravilha, Zeneto e Cristiano, Te Vê Superar, com J Quest, Believe, Imagine Dragons. Também teve Sochu com Grace Abrams. Seleção maravilhosa que você acompanhou aqui no Music Night, nessa noite de segunda-feira, hoje 7 de setembro, dia da independência. Aproveitou bem, já desfilou, cansou de repente, né? Ou só assistiu, levou a família, né? Agora tá todo mundo descansando, já aproveitando, já tá ligadinho ainda, aproveitando a noite com a gente. Muito obrigado, ótima noite, boa semana.
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3: No ar, RBJ Notícias. Eu sou Ângela Maria e você vai saber agora. Câncer em jovens dispara, o que está por trás do aumento antes dos 50 anos. Melhora de preços destrava vendas antecipadas da soja 2026-2027.
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3: A melhora dos preços da soja no mercado internacional e no mercado brasileiro começou a destravar as vendas antecipadas da safra 2026-2027. Levantamento das safras e mercado mostrou que 29,1% da produção projetada já havia sido comercializada até 4 de setembro, o equivalente a 52,42 milhões de toneladas. O ritmo está acima do registrado no mesmo período da temporada anterior, quando 20,2% da safra havia sido negociada, e também supera a média dos últimos 5 anos, de 22,7%.
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3: O câncer ainda é uma doença predominantemente associada ao envelhecimento e continua sendo mais frequente em pessoas mais velhas. No entanto, nas últimas décadas, temos observado um aumento no número de diagnósticos em adultos com menos de 50 anos. Pessoas com menos de 50 anos foram a única faixa etária a apresentar aumento sustentado na incidência de câncer entre 95 e 2021, e alguns dos aumentos são expressivos e têm sido observados também abaixo dos 40 anos. Esse crescimento ocorre em diferentes países e envolve diversos tipos de câncer, como de cólon e reto, endométrio, rim, pâncreas, estômago e tireoide. Não existe uma causa única comprovada e provavelmente estamos diante da combinação de diferentes fatores e exposições que começam desde fases mais precoces da vida. Confira agora as informações do esporte.
4: O Coritiba perdeu de virada por 2-1 para o Mirassol e Fernando Seabra criticou o desequilíbrio da equipe após a derrota. O Coxa tem 37 pontos e enfrenta o Atlético Paranaense na próxima sexta-feira às 21 horas. Com as informações do esporte, Léo William.
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Vamos aí, que fez a gente viajar juntinho no Promises Ice House. Antes teve a Rihanna Tears, o Trem das Sete, que você viajou também, gostou da viagem no Trem das Sete, no trem do Raul Seixas. Dois Corações, Jean Giovanni, Você Me Faz Tão Bem, Detonautas, Lady Gaga também, Bruno Mars, Die With a Smile. E a primeira é Air Supply com Goodbye no Music Night, nessa noite de segunda-feira, noite melhor dizendo, tá tão gelado hoje, tá uma temperatura mais agradável hoje, né? Não tá aquele gelo todo de ontem. É, mas previsão daí que vem mais chuva, né? E volte a chuva também essa semana aí, é pra chover até bastante essa semana, segundo a previsão aí pra nossa região, é pra vir chuva, é pra esquentar e já começar a chover de novo, né? É o final do inverno aí que não quer deixar o frio ir embora, né? Faltando 28 para meia-noite, continue participando, 26010500. Boa noite para você ligado pela Extra FM de Chopinzinho, Palote FM, Coronel Vivida, Clube de Palmas, Onda Sul FM de Francisco.

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0: PJ Beauty Girl com In Excess.
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0: Bonita canção pra gente curtir nessa noite de segunda-feira. Man I Need, com Olivia Dean. Faltando 6 para meia-noite, chegando com a terça-feira, né? Chegando com tudo já, terça-feira, daqui a pouquinho. E a gente vai se despedindo, né? Nessa noite gostosa, né? Que a gente compartilhou juntinho, foi bom demais. Então a gente encerra esse encontro especial aí, mas eu volto amanhã. Amanhã, 10 da noite, tá? A gente se encontra aqui de novo, tá bom? Boa madrugada e música pra você. Tem muita música boa pra você curtir aí, pra você que vai ficar acordado. Bons sonhos, bom descanso pra todo mundo. E amanhã a gente volta a se encontrar. Até mais.
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1: Pois bem, tá começando o Alma Sertaneja. Bom dia, ótimo amanhecer, ótima semana. Tá começando por aqui o Alma Sertaneja. Nesta manhã de segunda-feira, hoje, aliás, hoje é terça, né? E olha só, cara de segunda, né? Parece que ontem foi um domingo. Mas não, né? Vem junto por aqui. Vamos lá, até 6:50 da manhã. Curtindo Alma Sertaneja, o amanhecer mais sertanejo do rádio, galera. Bora lá pegar o Inácio, vamos pro galinheiro, vamos lá. Vamos juntos, hein?
2: Opa! Cheguei, meninas! Vamos lá, o Inácio aqui pra começar o programa. 5:08, dá licença, meninas.
1: Peguei o Inácio. Canta, meu galo. Canta aí, meu galo. Vamos começar o Alma. Tá no ar o amanhã.
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0: Olá, minha gente, tudo bem? Como é que foi o feriado aí? Tudo tranquilo? Nós estamos de volta para conversar de perto com vocês nos próximos 10 minutos. É o programa O Homem e a Terra que está começando. Aqui na apresentação é o Roberto Monteiro e na sonoplastia hoje, o Amarildo Alba. Hoje é terça-feira, dia 8 de setembro de 2026, lua minguante, dia internacional da alfabetização e os santos para as orações são São Sérgio I e São Tomás de Vila Nova. Amanhã, um grupo de extensionistas e pesquisadores vai participar do encontro estadual do programa Grãos Sustentáveis em Londrina. Até quinta-feira, eles vão discutir e atualizar as informações a respeito de boas práticas na produção de soja e milho. Depois, essas informações serão repassadas para os agricultores. Vez por outra, a gente fica sabendo de produtores que foram prejudicados pela aplicação de agrotóxicos em propriedades vizinhas. É a tal da deriva. O defensivo mal aplicado acaba atingindo áreas onde só causa prejuízos. Para evitar o problema, quem usa agrotóxico deve manter os equipamentos bem regulados e observar as condições do clima no dia da aplicação. E isso tem que ser levado em conta, especialmente nas áreas onde tem atividades sensíveis aos agrotóxicos, como a sericicultura e a apicultura. Na região de Maringá, por exemplo, os extensionistas estão orientando os agricultores a respeito desse assunto em 6 municípios, justamente onde as lavouras convivem com áreas de sericicultura. Já foram visitadas 50 propriedades e os técnicos examinaram as condições dos pulverizadores, além de orientarem os agricultores a respeito da melhor forma de aplicar os agrotóxicos. O José Righetti, agrônomo do IDR Paraná de Maringá, me informou que essa iniciativa pretende estabelecer uma convivência harmônica entre as diversas culturas e os agricultores. Os extensionistas também informam os agricultores a respeito da legislação específica relacionada à aplicação de produtos agrícolas, para que ninguém seja prejudicado. Vou lembrando que o produtor que tem alguma dívida rural e que queira renegociar o débito tem até o dia 12 de novembro para solicitar essa renegociação. Podem solicitar o benefício os produtores rurais e cooperativas agropecuárias que estão com o pagamento das parcelas do financiamento em dia ou não. Podem ser renegociadas as dívidas de custeio, investimento, comercialização e industrialização. Os principais beneficiados por essa iniciativa são os produtores que tiveram perdas de safra comprovadas entre 2019 e 2025. O produtor, primeiramente, deve procurar um profissional para emitir o laudo técnico de perdas, comprovando a frustração de safra e o laudo de redução de renda. Com esses documentos, ele deve ir até a agência bancária, onde tem o financiamento, e formalizar o requerimento. O caso será analisado e, se aprovado, o produtor assina um novo contrato de reestruturação da dívida. A nova linha de crédito tem um prazo de até 10 anos para pagamento, com 2 anos de carência. Bem, se você precisar de informação, converse com o pessoal do IDR Paraná, do seu sindicato ou da empresa de planejamento que é da sua confiança. As cooperativas também podem esclarecer suas dúvidas. Diversos municípios do Oeste têm conselhos de sanidade agropecuária, que tem uma grande importância, já que a região concentra um grande número de produtores de frangos, suínos, bovinos e peixe. Quer dizer, esses conselhos ficam em alerta para qualquer ameaça sanitária que atinjam diretamente essas atividades. E não raro se ouve falar de casos de brucelose, tuberculose, raiva bovina, o que exige a atenção de todo mundo. Mesmo neste mês estão sendo realizadas reuniões nos conselhos sanitários para discutir alguns temas importantes para os produtores. Quem fala pra gente a respeito desse trabalho é o José Lindomir Pezente, do IDR Paraná de Cascavel. Vamos ouvir.
1: Esse trabalho, ele está sendo feito aqui na região oeste, entre Toledo e Cascavel e os municípios vizinhos, ele está sendo feito com lideranças do meio rural, onde cada produtor pode participar. Uma pauta bem interessante com a ADAPAR, a Agência de Defesa Agropecuária do Paraná, o IDR Paraná e o Programa Oeste em Desenvolvimento, que é um programa que temos aqui, que tem uma Câmara Técnica de Sanidade Agropecuária e onde são sempre abordados os temas por profissionais ligados a esses assuntos de sanidade.
0: O Lindomir também destaca por que o produtor deve participar desses encontros.
1: Porque o Paraná exporta para muitos países, né? E quando nós falamos em sanidade, falamos no que o Paraná vende e falamos também que a sanidade significa lucro para o produtor. O produtor que tem um plano de contingência para o seu aviário, para a sua suinocultura, para a piscicultura, para as suas explorações, sejam elas animais ou vegetais, né? O cuidado também com os cultivos, o cuidado sanitário com os cultivos é de suma importância. E nós estamos levando essa mensagem dentro dos conselhos de sanidade agropecuário para levar informação ao produtor, que ele esteja sempre atento, né? E consiga observar e se prevenir também dos problemas ligados, né, à sanidade.
0: Nós vamos agradecendo a participação do José Lindomir Pezente e fica o recado para que você participe. Neste mês serão realizadas reuniões nos conselhos de 11 municípios na região de Cascavel e 4 na região de Toledo. No ano passado, o Batalhão da Polícia Rodoviária registrou 30 acidentes nas rodovias do Paraná envolvendo máquinas e implementos agrícolas. Entre 2023 e 2026, 6 pessoas perderam a vida nesses acidentes. Por isso mesmo, diversas organizações como a FAEP promovem cursos para orientar produtores a respeito das regras para a circulação de máquinas agrícolas em rodovias. Nesses cursos, o operador fica sabendo detalhes sobre a legislação, sinalização, procedimentos de segurança e direção defensiva. O curso, claro, não é obrigatório, mas ajuda a evitar acidentes. Então, se você lida com máquinas, se informe aí no seu sindicato sobre esse curso e, se possível, participe. Como diz o ditado, conhecimento não ocupa espaço. No ano que vem, durante o Show Rural Copavel, vai ser realizada a Feira Sabores do Paraná, uma oportunidade e tanto para quem tem agroindústria mostrar sua produção. E já estão abertas as inscrições para quem quiser participar da feira. Serão selecionadas 120 agroindústrias, além de artesãos rurais, que poderão vender seus produtos nos 6 dias do Show Rural Copavel. Os interessados em participar da feira devem apresentar o Cadastro da Agricultura Familiar, o CAF. As inscrições podem ser feitas online até o dia 9 de outubro. Se você tem interesse, procure informações com o técnico do IDR Paraná do seu município. E a gente, vamos terminando o nosso programa de hoje, deixando um forte abraço a todos vocês que nos acompanharam até agora. E amanhã estaremos de volta para mais um programa, O Homem e a Terra. Até lá, tchau!

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0: 5:21, chegamos por aqui no seu Cheiro da Terra. Bom dia, homem velho, tudo certinho aí no mais?
1: Bom dia!
0: Bom demais ter você aqui na melhor companhia, sempre no carinho da sintonia do seu Cheiro da Terra, homem velho. E você é meu convidado mais do que especial para curtir sempre a boa música. Então vem pra cá. Vem pra cá, curtir sempre na melhor companhia, na sua parceria aqui no Cheiro da Terra. Opa, ali, vem pra cá então, nesse dia 8 de setembro de 2026, terça-feira, logo depois do nosso feriadão nacional aí, viu? É verdade, homem velho. Logo depois aí do nosso feriadão nacional, a gente vem curtindo sempre a boa música na melhor companhia da sintonia. Dia Mundial da Alfabetização e Dia Nacional de Luta por Medicamentos. É verdade, viu? E você é meu companheiro para você curtir a boa música neste dia 8. Só que antes eu preciso dar um pulinho ali. Faturar e eu já volto, mas antes ainda vamos dar uma olhadinha que nos diz a previsão do tempo. Sol com muitas nuvens durante o dia e períodos de céu nublado, noite com muitas nuvens. Temperatura na casa dos 9 a 20 graus, numa sensação térmica de 8 a 14. É o vento 9 km por hora, com rajadas de vento até 31 km por hora. Sol acorda às 6:36 e adormece às 18:20, dia de lua minguante. É verdade. E amanhã, quinta-feira também, quarta, quinta-feira, sexta-feira e o sábado, previsão no domingo também, viu? Os próximos dias aí, todos com muita previsão de chuva, viu? Então amanhã já começa a armar a capa da gaita, né? Já começa a ficar pesadão a chuva aí, mas a gente vai curtindo sempre na sua companhia, a melhor companhia aqui do Cheiro da Terra, homem velho. Eu dou um pulo ali e já volto.
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0: 5:27 e nós estamos atendendo os nossos ouvintes. Alô, Ademir Maroni, bom dia. Ele pede para colocar o nome da família e a dele na oração. Rodar a música com Teixeirinha, Fama do Boi Barroso. Deus nos abençoe, meu velho. Para você também, viu? Lico! Bom dia, meu velho. Tudo certito no mais? Aê, parceiraço. Opa, bom demais. Abraço pra você, Lico, meu velho. Obrigado pelo carinho, obrigado pela sintonia de sempre. Rogério, bom dia, homem velho. Vamos ver se deu certo aqui. Bom dia. Hã? Que beleza. Não tá rodando porcaria nenhuma ainda. Que barbaridade. Vamos ver se conseguimos resolver aqui, atender o homem pelo zap zap aqui do Cebolar, que nem dos outros. Então vamos atendendo os nossos ouvintes aí. Alô, Rogério, bom dia.
1: Olá, bom dia. Se for possível, roda pra mim o Amado Batista, secretário aí, beleza? Tamo aqui com a minha esposa que tomando um chimarrão em roda do fogão e curtindo esse maravilhoso programão, beleza? Abraço.
0: Beleza, meu velho. Obrigado pelo carinho, pela sintonia de sempre aí, né? Ele também. Obrigado aí pela parceria, sempre ligadinhos aí com a gente. Vamos atender, sim, viu? Primeiro Teixeirinha com a Fama do Boi Barroso, depois Amado Batista com a secretária.

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0: 5 horas com 40 minutos e vamos atendendo mais nossos ouvintes. Alô, Eloy Balbinotti, bom dia.
1: Bom dia, João. É o Galo aqui no Jardim Maria da Luz. Eu vi a música com Goiânia e o Paranaense. Meu recanto, meu paraíso. Estamos mateando aqui no Morro da Formiga.
0: Opa, meu velho! Abraço pra você e todo o pessoal aí do Morro da Formiga. Opa, bueno por demais, viu? Obrigado pelo carinho e pela sintonia de sempre. Vamos então atendendo com Goiânia, o Paranaense, meu recanto, meu paraíso. Opa, ali, bom demais. Abraço pra você, Loi Bobinotti.

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0: 6:01, chegamos na nossa oração da manhã, santos de hoje, é Tomás de Vila Nova, Adriano e Nestor. O versículo de hoje é de Mateus capítulo 1, versículo 18. Maria, sua mãe, estava prometida em casamento a José, mas antes de morarem juntos, ficou grávida do Espírito Santo. Que você tenha um ótimo e abençoado dia. Vamos para a nossa oração da manhã nesta terça-feira, dia 8 de setembro de 2026. Oração da manhã com o Padre Reginaldo Manzotti.
1: Olá, queridos ouvintes. Aqui quem fala é o Padre Reginaldo Manzotti. E avanço um pouco mais aqui no intervalo para fazer um apelo a você. 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Dia, povo de Deus, dia 8 de setembro, dia de Nossa Senhora da Luz, padroeira de Curitiba, da Arquidiocese de Curitiba, mas é uma festa para todo o Brasil. Nossa Senhora que vem nos trazer a luz verdadeira que é Jesus, a luz que não tem ocaso. Vamos rezar? Em nome do Pai, do Filho e do Espírito Santo. Amém. Senhor Jesus, foram tuas as palavras: eu sou a luz do mundo. Quem me segue não andará nas trevas, mas terá a luz da vida. Senhor, eu creio e professo que, de fato, és a única luz que não tem fim. E é por isso, Senhor, que peço: iluminai a nossa pátria nessa semana da pátria, da cidadania, dos bons cristãos. Iluminai os governantes, para que possam exercer o poder no serviço do bem comum. Iluminai, Senhor, todas as situações de conflito nas cidades e no campo. Que a nossa pátria possa valorizar a todos, dando dignidade, o pão de cada dia, saúde, educação. Senhor, Senhor Jesus, luz do mundo, eu também peço e suplico: ilumina minha existência. No início desta manhã, por intercessão de Nossa Senhora da Luz, afasta o que obscurece o horizonte da minha vida. Afasta o que me impede de ver este dia que começa com esperança. Dissipa, Senhor, a névoa da incredulidade. Dissipa, Senhor, a escuridão da mentira. Dissipa as trevas do pecado. Faz, Senhor, que a luz da fé, da Eucaristia, da palavra de Deus neste mês seja a verdade para a nossa vida. Não permita, Senhor, que os ventos do mundo, as atrações, as turbulências, as tempestades possam diminuir e até apagar a luz, a tua luz, que brilha dentro de cada ser humano. Que a tua luz permaneça em mim no dia de hoje, mas que a tua luz, Jesus, brilhe em toda essa pátria amada, cujo primeiro nome foi Terra de Santa Cruz. Ofereça esse Pai Nosso para o bem do nosso Brasil e para alguém em particular. Pai nosso que estais no céu, santificado seja o vosso nome. Venha a nós o vosso reino, seja feita a vossa vontade, assim na terra como no céu. O pão nosso de cada dia nos dai hoje. Perdoai-nos das nossas ofensas, assim como nós perdoamos a quem nos tem ofendido. E não nos deixeis cair em tentação, mas livrai-nos do mal. Amém. Nossa Senhora da Luz, rogai por nós. Um bom dia a todos.

0: 6:07 e nós vamos atendendo sim os nossos ouvintes. Alô, meu parceiro Dercy, bom dia.
1: Bom dia, João, tudo bem? Eu queria vir aí, conhecer o Rio de Janeiro, se for possível. E uma boa terça-feira pra ti, tudo de bom. E um abração aí.
0: Abração pra você também, homem velho. Obrigado pelo caninho, obrigado pela sintonia. Vamos com ele e depois vamos de dose dupla? Ah, eu acho bom, hein? Bom demais, dose dupla com Christian e Ralph. Depois do IPI Prisioneiro, nós vamos com Cheiro de Shampoo. E vamos atendendo também a Iraci Balbinotti, nosso ouvinte. Olha o bondinho, dia maravilhoso, cheio de presença de Deus. Obrigado, Iraci, igualmente pra você. E ela pede pra rodar Escolta de Vagalumes com o Henrique e o Renner. Com toda certeza, viu? Obrigado, Iraci, pelo carinho, obrigado pela sintonia. É pra você curtir com a gente aqui com toda certeza. A dose dupla que vem por aí com Christian e Ralph. A dupla mais afinada do Brasil.
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0: 10 com 28 minutos. Alô, Sirlei Salete Karpinski, bom dia. Tudo certinho, tudo mais aí. Obrigado pelo carinho, obrigado pela sintonia. Bom dia, cheio de fé, amor e gratidão também pra ti, viu? Obrigado pelo carinho e pela sintonia de sempre. 6 horas com 28 minutos, vamos curtindo mais música boa.
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horas com 31 minutos e chegamos ao final do nosso Cheiro da Terra de hoje, viu? Você é meu convidado para curtir na sintonia com a gente aqui ainda a boa programação da sua Palote FM durante o dia todo, viu? Mais do que especial para você curtir com a gente, hein? Então vem pra cá, agora você fica com a oração da manhã com o Padre Ronaldo, depois o Primeira Página com o Valdir Lima, trazendo as primeiras informações e notícias do dia pra você ficar por dentro de todas as informações, viu? Um abraço pra você, fica com Deus, ótimo e abençoado dia pra você. Nos encontramos amanhã na quarta-feira a partir das 5 horas da manhã com mais Cheiro da Terra. Trio Parada Dura. Prazer. Vivendo aqui no mato.

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Bom dia, queridos irmãos e irmãs. Hoje, dia 8 de setembro, a igreja celebra a festa da Natividade da Bem-aventurada Virgem Maria. Nós somos convidados, hoje, nesta nossa oração, celebrarmos a festa da Natividade da Mãe do Salvador. Que a sua vida de fé e obediência inspire também a nós a acolher o projeto de Deus em nossa própria história e com o coração cheio de alegria. Por isso vamos iniciar este momento orante no início deste nosso novo dia. Em nome do Pai, do Filho e do Espírito Santo. Amém. Senhor, no silêncio deste dia que amanhece, venho pedir-te a paz, a sabedoria, a força. Quero olhar hoje o mundo com os olhos cheios de amor. Ser paciente, compreensivo, manso e prudente. Ver além das aparências teus filhos como tu mesmo os vês. E assim não ver senão o bem em cada um. Cerra meus ouvidos a toda calúnia, guarda minha língua de toda maldade, que só de bênçãos se encha meu espírito, e que eu seja tão bondoso e alegre, que todos quanto se achegarem a mim sintam a tua presença. Reveste-me de tua beleza, Senhor, e que no decurso deste dia eu te revele a todos.

esteja convosco e Ele está no meio de nós. Proclamação do Evangelho de Jesus Cristo segundo São Mateus. Glória a vós, Senhor. Livro da origem de Jesus Cristo, filho de Davi, filho de Abraão. Abraão gerou Isaque, Isaque gerou Jacó, Jacó gerou Judá e seus irmãos. Judá gerou Farés e Zara, cuja mãe era Tamar. Farés gerou Hezrom, Hezrom gerou Arã, Arã gerou Aminadab. Aminadab gerou Naasson, Naasson gerou Salmão, Salmão gerou Boaz, cuja mãe era Raab. Boaz gerou Obed, cuja mãe era Rut. Obed gerou Jessé, Jessé gerou o rei Davi, Davi gerou Salomão, daquela que tinha sido a mulher de Urias. Salomão gerou Roboão, Roboão gerou Abias, Abias gerou Asa, Asa gerou Josafá, Josafá gerou Jorão, Jorão gerou Ozias, Ozias gerou Jotão, Jotão gerou Acás, Acás gerou Ezequias, Ezequias gerou Manassés, Manassés gerou Amon, Amon gerou Josias, Josias gerou Jeconias e seus irmãos no tempo do exílio na Babilônia. Depois do exílio da Babilônia, Jeconias gerou Salatiel, Salatiel gerou Zorobabel, Zorobabel gerou Abiud, Abiud gerou Eliaquim, Eliaquim gerou Azor, Azor gerou Sadoc, Sadoc gerou Aquim, Aquim gerou Eliud, Eliud gerou Eleazar, Eleazar gerou Matã, Matã gerou Jacó, Jacó gerou José, o esposo de Maria, da qual nasceu Jesus, que é chamado o Cristo. A origem de Jesus Cristo foi assim: Maria, sua mãe, estava prometida em casamento a José, e antes de viverem juntos, ela ficou grávida pela ação do Espírito Santo. José, seu marido, era justo e, não querendo denunciá-la, resolveu abandonar Maria em segredo. Enquanto José pensava nisso, eis que o anjo do Senhor apareceu-lhe em sonho e lhe disse: José, filho de Davi, não tenhas medo de receber Maria como tua esposa, porque ela concebeu pela ação do Espírito Santo. Ela dará à luz um filho e tu lhe darás o nome de Jesus, pois ele vai salvar o seu povo dos seus pecados. Tudo isso aconteceu para se cumprir o que o Senhor havia dito pelo profeta: eis que a Virgem conceberá e dará à luz um filho, ele será chamado pelo nome de Emanuel, que significa Deus está conosco. Palavra da salvação. Glória a vós, Senhor.

queridos irmãos e irmãs, nesta festa da Natividade de Nossa Senhora. O fato do nascimento da Virgem Maria, na verdade, aconteceu no modelo dos demais. Naquela ocasião, não se sabia nada sobre essa criança, porque era como as outras, sem sinais especiais que pudessem despertar nem interesse e nem curiosidade. Por isso, a origem de sua devoção e sua festa pode se relacionar com a intenção de imitar o nascimento de João Batista, mas não há provas que autorizem pensar assim. As grandes igrejas que iniciaram este culto ao nascimento de Maria são hoje a Basílica de Santana, próxima ao local onde existia a suposta casa de Joaquim e Ana e os pais de Maria, por consequência, e há muitos outros registros de devoção de lugares e momentos de expressão de amor à criança, futura mãe de Deus. Mas surge sempre a pergunta sobre como uma devoção assim caminhou tantos séculos para chegar a nós e o que ela representa hoje. Para apresentar um só ensinamento, trago a expressão do Papa Paulo VI na encíclica Marialis Cultus, o culto de Maria. O Papa diz que todos os acontecimentos da vida de Maria devem ser entendidos de maneira relacionada com o sacrifício salvador de nosso Senhor Jesus Cristo. Creio que possamos propor a seguinte reflexão: a vida de Maria não foi só o fato de ser mãe do Salvador. Todos os momentos de sua vida eram como setas direcionadas para o mistério pascal de Cristo, ora marcados pelo caráter indelével do batismo. Estamos também como a nossa vida ligada a esse mistério pascal salvador e que nos leva também à experiência da vida cristã, da vida de nosso Senhor Jesus Cristo. Que essa festa da Natividade nos ajude também a caminharmos, sobretudo nesse tempo, nesse convite do Papa Leão, de rezarmos e cuidarmos sempre mais da criação. Assim seja. Amém. Vamos pedir também ao nosso querido padroeiro São Roque, junto com Nossa Senhora, hoje que celebramos a sua natividade, que continue sempre intercedendo por todo o nosso querido povo, por toda a nossa paróquia. Querido Deus e soberano Senhor da vida, por intercessão de São Roque, que durante as calamidades públicas e particulares manifestou eficaz proteção contra as epidemias, nós os pedimos que lanceis vosso olhar sobre nós, nossas famílias, nossa paróquia e município, para que fiquemos livres de todo o flagelo, das doenças contagiosas, mas sobretudo do pecado. E assim, depois de termos procurado vos amar e servir, a exemplo do nosso santo padroeiro, mereçamos gozar convosco do prêmio celeste na eternidade. Por Jesus Cristo, vosso Filho, nosso único Salvador, na unidade do Espírito Santo. Amém. São Roque, rogai a Deus por nós. Neste momento da nossa oração da manhã, vamos consagrar todo este nosso dia ao Senhor da vida. Vamos pedir por todas aquelas necessidades, vamos agradecer por tudo que somos, por tudo que temos e seguirmos caminhando com confiança, sempre mais, em nosso Senhor. Pai nosso que estais no céu, santificado seja o vosso nome, venha a nós o vosso reino, seja feita a vossa vontade, assim na terra como no céu. O pão nosso de cada dia nos dai hoje,
perdoai as nossas ofensas, assim como nós perdoamos a quem nos tem ofendido, e não nos deixeis cair em tentação, mas livrai-nos do mal. Amém. Hoje, na festa da Natividade, o nascimento, festa do nascimento da Mãe de Jesus e nossa, vamos pedir que ela nos ajude sempre mais a cuidar da vida. Ave Maria, cheia de graça, o Senhor é convosco. Bendita sois vós entre as mulheres, e bendito é o fruto do vosso ventre, Jesus. Santa Maria, Mãe de Deus, rogai por nós, pecadores, agora e na hora de nossa morte. Amém. O Senhor esteja convosco e Ele está no meio de nós. Que por intercessão de nossa querida Mãe Nossa Senhora, o Deus Todo-Poderoso derrame sobre nós, nossas famílias, o nosso trabalho, a graça da sua bênção. Ele que é o nosso Pai, Filho e Espírito Santo. Amém. Um abençoado dia para todos.

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7h25, 7h25, bom dia. Bom dia para você que está acompanhando a programação da Rádio Palote FM. Está entrando no ar a partir de agora o seu Primeira Página. Olha, hoje é terça-feira, hoje é dia 8 de setembro de 2026. Iniciamos a programação do Primeira Página.

0: pouco, vamos estar trazendo detalhes e informações. Tivemos aí situação de cumprimento de mandado de prisão no município de Pato Branco. Tivemos furto simples, recuperação de objetos. Ainda veículo recuperado por parte da Polícia Militar. Daqui a pouco vamos falar também de caso registrado no município de Itapejara do Oeste. 7:27, repórter Karina Barros, o seu destaque e a sua manchete, bom dia.
1: Bom dia, Valdemir e ouvintes do Primeira Página. O destaque de hoje, Grupo Guerreiras promove bazar beneficente e anuncia aulas de pilates para mulheres em Coronel Vivida.
0: 7:27, Seminário Diocesano promove estágio vocacional em novembro. Repórter Francione Pruxo, seus destaques e as suas manchetes, bom dia.
2: Bom dia, Valdemir, bom dia, ouvintes, e é destaque. Estudantes de Coronel Vivida se destacam no concurso Agrinho 2026. E Matriz São Roque divulga a prestação de contas da festa do padroeiro.
0: 7:27. E olha só, nós tivemos aí ontem um jogo fechando a rodada do Campeonato Brasileiro. O Grêmio perdeu pro Vitória lá na Bahia. Os jogos de hoje da Libertadores da América e também da Sul-Americana. Estas e outras informações você acompanha a partir desse momento no seu Primeira Página.
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0: 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Ronaldo Coutinho, como é que fica o tempo, Coutinho? Tudo bem? Bom dia.
1: Bom dia. É, o dia começa frio, mínimas aí de 5 a 8, 6 a 9 graus, algum nevoeiro. A tarde passa dos 20 e tempo bom, com variação de nuvens. Amanhã, quarta, já pode ter chuva e trovada, talvez já de manhã e principalmente à tarde e noite. E tá indicando chuva, trovada, período de melhora, pode chover forte na quinta, sexta, algum risco de granizo e vento, alguma coisa mais forte, pontual. No sábado não tá livre da chuva, mas tem bons períodos sem. Domingo também, provavelmente segunda. Até esquenta um pouquinho ali na quinta e sexta, mas nada demais. No sábado vai esfriando à noite e esfria mais no domingo. Mas tá indicando aí volumes altos de chuva na região, com algum risco de transtorno até o final da semana. Da Climatera, Ronaldo Coutinho.
0: Obrigado, Coutinho. Ele que volta dentro do Bom Dia Cidade. 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
0: 7:34, 7:34. Cornova Vida é destaque no concurso Agrinho 2026. 3 estudantes do município conquistaram posições entre os melhores do Paraná. Confira os detalhes na reportagem de Francione Prus.
4: O município de Coronel Vivida teve destaque no concurso Agrinho 2026, promovido pelo sistema FAEP. A organização divulgou na última sexta-feira, dia 4, a lista dos vencedores de 23 das 24 categorias da competição. Neste ano foram inscritos 6.376 trabalhos, desenvolvidos a partir do tema Agroforte, Futuro Sustentável, equilíbrio entre produção e meio ambiente. Entre os premiados estão 3 estudantes de instituições de ensino de Coronel Vivida. Na categoria Desenho Regional, Eduardo Gonçalves Cruz conquistou o primeiro lugar, enquanto Ludmila Alana Rosseto ficou com a terceira colocação. Os dois são alunos da Escola Líbano Alziro Merlo, a APAI de Coronel Vivida. A diretora da APAI, Jossânia Paula da Rosa, destacou a felicidade com o resultado e o reconhecimento do trabalho desenvolvido pelos profissionais da escola.
5: É uma alegria muito grande a gente ver o resultado do trabalho das professoras quando a gente participa em alguma coisa e eles são classificados, né? É um resultado mais satisfatório ainda, né? Todo trabalho desenvolvido na escola, ele é gratificante e a gente faz buscando desenvolver os alunos. Mas algumas vezes se superam e é o caso do programa programa Agrinho desse ano, né? No desenho regional, onde nós tivemos dois alunos classificados, o Eduardo em primeiro lugar e a Ludmila em terceiro lugar. As professoras que trabalharam com eles foi a Amanda e a Ana Paula Stasiak. Então a gente tá muito feliz. Teve outros trabalhos, mas esses dois que foram classificados dessa vez, né? A gente tá muito feliz porque eles representam o trabalho que é desenvolvido de uma maneira séria com os nossos alunos lá na nossa escola, né? Eles vão representar a nossa escola, vão representar o município e é muito gratificante ver o resultado. No ano passado também a gente já teve uma classificação no programa Agrinho, é um programa muito bom, tem um material muito bom para trabalhar com os alunos. A gente trabalha o material todos os anos, né? A gente pede, inclusive a gente já fez o pedido do material para o próximo ano também, né? É um trabalho que dá um suporte muito bom. As professoras tiveram êxito esse ano no trabalho que desenvolveram e os alunos foram classificados. A gente está muito feliz pelas duas professoras, com esses dois alunos que foram classificados.
4: Coronel Vivida também teve destaque na categoria Redação Paraná, destinada a estudantes do sexto ano do ensino fundamental 2. Gabriele de Melo conquistou o terceiro lugar com a orientação da professora Simone Maria, do Colégio Estadual Castelo Branco. Ao todo, o Agrinho 2026 prevê a entrega de mais de 2,6 mil prêmios para estudantes, professores, instituições de ensino das redes pública e privada e secretarias municipais de educação. Entre os prêmios estão tablets, smartphones, notebooks, microscópios, projetores e carros. Com informações, Francione Prucher.
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0: 7:37, 7:37. O Grupo Guerreiras promove bazar beneficente e anuncia aulas de pilates para mulheres em Coronel Vivida.
6: O Grupo Guerreiras de Coronel Vivida está se mobilizando para a realização de um bazar beneficente e já está recebendo doações da comunidade. Podem ser doadas roupas, calçados em bom estado, utensílios e outros itens que possam ser aproveitados e comercializados durante o bazar. A presidente do grupo, Rafael Nazário, destaca que a iniciativa faz parte das ações desenvolvidas para apoiar as mulheres atendidas pelo projeto.
7: Nós vamos realizar agora, foi a Ângela, né, que nos chamou, ela tem produtos ali, gostaria de estar ajudando e contribuindo, né? Então também a gente vai estar arrecadando mais itens, né, para esse bazar. A gente ainda não definiu certo a data, mas estamos solicitando ajuda, contribuição, né, de quem quiser estar doando roupas em bom estado, usáveis, né? Calçados, infantil, adulto, pra gente poder estar vendendo e revertendo esse dinheiro pro Grupo Guerreiras.
6: Quais são os pontos de arrecadação dessas doações?
7: Olha, pode estar entrando em contato comigo, que daí eu venho até aqui à sede, né? Vamos organizar ali uma data específica para que daí as pessoas possam estar trazendo ali, mas se me chamar e falar onde que tá, eu vou até a pessoa e busco ali, a gente se organiza. 45-999-40-2773 e também tem as redes sociais, né? Pode estar chamando lá no Instagram e também no Facebook. No Facebook é guerreiras.guerreiras e no Instagram, Grupo Guerreiras. Pode estar chamando ali ou então qualquer uma das outras meninas que fazem parte do grupo ali que elas vão estar passando pra mim.
6: E as novidades não param por aí. O Grupo Guerreiras também está dando início a uma nova parceria com uma educadora física que irá oferecer aulas de pilates às participantes.
7: Então a Aline entrou em contato, né? Querendo fazer esse trabalho com as mulheres, né? Com as guerreiras. Então ela quer abranger pra esse grupo. Então, toda quinta-feira vai ter esse trabalho com elas ali, um trabalho de pilates e alguma parte da parte física, né? Para que elas possam sentir esse bem-estar e integrar, de repente, uma atividade física na sua vida, né? Então, vai ser toda quinta-feira, elas vão estar participando, a gente fez uma lista certinha. Esse momento é específico para o Grupo Guerreiras, né? Então, elas vão estar lá às 16 horas com a maravilhosa professora Lili.
6: Atualmente, o Grupo Guerreiras atende cerca de 73 mulheres. Segundo Rafaele, existe um fluxo constante de participação, com diferentes mulheres envolvidas nas atividades promovidas pela entidade. Com informações para o Primeira Página, repórter Karina Barros.
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0: Sete 7:40, 7:40, cotação do mercado agrícola, os números ainda da última sexta-feira, né? Ontem feriado, a soja 138,50, o milho R$60,50 e o trigo R$78 a saca. Farelo de soja 2,45 quilo, casca de soja R$1 quilo e o farelo de trigo ensacado 1,25 quilo.
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0: 7:43, 7:43. 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
1: Os indicadores econômicos: o dólar comercial R$ 5,13, alta de 0,50%. O euro negociado a R$ 5,95, alta de 0,37%. O índice da Bolsa de Valores, a Bovespa, opera em queda de 0,02%.
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1: 7:45, 7:45. E olha só, a Matriz São Roque apresentou o balanço da festa do padroeiro realizada em agosto em Cor da Vivida. Além da prestação de contas, a paróquia anunciou aonde pretende investir os recursos arrecadados.
2: O Conselho Administrativo da Matriz São Roque de Coronel Vivida divulgou neste domingo, dia 6, a prestação de contas da festa de São Roque. A programação em homenagem ao padroeiro foi realizada entre os dias 7 e 16 de agosto e mobilizou a comunidade paroquial. De acordo com o integrante do conselho, Vilmar Luiz Bombana, a festa registrou uma receita total de R$ 683.769, com despesas que se somaram R$ 273.656. E o lucro líquido da festa foi de R$ 410.113.
3: As receitas: cozinha, R$ 238.334. Churrasco e leitão assado, R$ 123.849. Doação de carne, R$ 86.318. Copa, R$ 96.905. Envelopes, R$ 77.918. Noites festivas, R$ 47.908. Litúrgia, R$ 3.133. Patrocínio festival, R$ 8.898. Outros, R$ 504. Totalizando umas receitas, R$ 683.769. Despesas: cozinha, R$ 70.483. Churrasco e leitão assado, R$ 89.105. Copa, R$ 54.952. Envelopes, R$ 2.174. Litúrgio, R$ 4.539. Festival, R$ 13.780. Limpeza, R$ 11.005. Telão e som, R$ 5.500. Seguranças, R$ 5.200. Banda, R$ 4.000. Despesas bancárias, R$ 3.571. Divulgação, R$ 2.942. Brinquedos, R$ 2.000. Alvarás, R$ 609. ECAD, R$ 1.622. Outros, R$ 2.170. Totalizando R$ 273.656 de despesa. Um lucro líquido de R$ 410.113. Em nome do conselho, agradecemos a todos que contribuíram com a nossa festa.
2: O pároco da paróquia São Roque, o padre Ronaldo, também agradeceu as pessoas que trabalharam na organização e os colaboradores. Segundo o padre Ronaldo, os recursos arrecadados serão destinados principalmente à reforma do salão paroquial.
4: Em nome de toda a nossa paróquia, uma gratidão a todos aqueles que trabalharam de uma forma ou de outra ou colaboraram com a nossa festa. Somos gratos também por este resultado e, sobretudo, por toda a vivência que nós tivemos durante o período da nossa festa. Alguns perguntando o que vão fazer com o dinheiro. O dinheiro sempre é fácil de gastar, né? Mas nós temos o projeto da reforma do nosso salão, né? Que já deveríamos ter começado, mas como não estava averbado o nosso salão, então nós precisamos primeiro regularizar a documentação. Agora já está regularizado, então possivelmente nos próximos dias nós já vamos começar também a reforma do nosso salão paroquial. Vamos fazer por etapas, né? A primeira etapa vai ser a troca de todo o telhado do salão. Vamos melhorar também todo o ambiente catequético, né? As salas de catequese serão todas transformadas, serão na parte de cima. Nós vamos reaproveitar esse espaço que temos em cima, onde vamos conseguir construir 8 salas de catequese. Então vamos trazer o centro catequético todo aqui para cima futuramente e queremos então deixar também esse espaço um ambiente importante. Precisamos cuidar, é um patrimônio da nossa comunidade paroquial. Mais uma vez, muito obrigado, né, pela dedicação, pelo carinho. Nós temos reunião terça-feira, então vamos marcar também a missa de ação de graças e a confraternização com todos aqueles e aquelas que de uma forma ou de outra trabalharam também na festa do nosso padroeiro.
2: Com informações, Francione Prucher.
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1: 7:51, 7:51, rapidamente, as informações do setor de segurança pública. Olha só, aqui em Cordova Vida, caso de infração de trânsito, aqui policial em patrulhamento, no centro aqui da cidade de Cordova Vida, atendeu uma ocorrência, então, aí de infração de trânsito. Realizou e localizou aí uma motocicleta Yamaha. Ao proceder à revista pessoal e verificação do veículo, não foi encontrado nada de ilícito. Segundo as informações, a abordagem ocorreu em razão de que o veículo apresentava escapamento em desacordo com o permitido, produzindo ruído excessivo. Também foram constatados maus estados de conservação, com pneus em condições inadequadas para o uso, alteração das características originais do veículo. Diante dos fatos, o condutor foi liberado no local identificado e a motocicleta foi recolhida ao pátio da segunda companhia. Tivemos veículo recuperado no município de Pato Branco. O veículo foi recuperado e conduzido ao pátio do terceiro batalhão da Polícia Militar. Tivemos ainda furto simples e recuperação de objetos do bairro São Luís em Pato Branco. Um homem acabou sendo preso. Ainda como registro, mais um homem detido em Pato Branco. Perturbação do sossego, cumprimento de mandado de prisão no bairro industrial no município de Pato Branco. Tivemos ainda em Chopinzinho, violência doméstica, incêndio. Polícia Militar prendeu o homem por agressão, tentativa de esfaqueamento, incêndio em residência na aldeia Passo Liso. A equipe da Polícia Militar foi acionada para atender uma ocorrência de violência doméstica, incêndio residencial na aldeia Passo Liso. Ao chegar no local, os policiais encontraram a casa destruída pelo fogo e o autor deitado no chão, contido e amarrado por indígenas da comunidade. Após cometer aí os ilícitos, em contato com a companheira do indivíduo, ela relatou que o homem chegou ao imóvel embriagado, destruiu aparelhos eletrônicos e arremessou objetos contra ela. Na sequência, o agressor tentou golpeá-la com a faca, causando cortes em ambas as mãos da mulher. No momento em que ela tentou se defender, após a vítima conseguir fugir para pedir socorro, o autor ateou fogo na residência. Ele acabou sendo preso e foi encaminhado à 12ª Central de Flagrantes para as providências cabíveis. Olha só, então, mais uma situação aí de violência registrada aí no município de Chopinzinho, lá na aldeia indígena Passo Liso. 7:54.

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0: Regina.
1: 7:59, 7:59. É o seu Primeira Página aqui na Palote FM, já partindo aqui para as informações relacionadas ao esporte para você.
2: Olá, uma ótima quarta-feira.
1: 7:59, trazer resultado aqui do esporte para você rapidinho. Nós temos aqui então as informações do Campeonato Brasileiro. Aliás, pro Grêmio ontem não foi nada boa, né? Perdemos lá pro Vitória, lá na Bahia, pelo placar de 1-0. Inclusive, com esse resultado, não altera nada a classificação, né? O Vitória estava um ponto à frente do Grêmio. O Grêmio permanece ali muito próximo da zona de rebaixamento também. Então, Vitória 1, Grêmio 0. Para hoje, o que é que nós teremos? Hoje tem Brasileirão da Série B, tem Cuiabá e Atlético Clube. Criciúma e Juventude vão se enfrentar hoje também. Hoje tem Libertadores, aliás, hoje tem Copa Sul-Americana. Às 19h, Santa Fé da Colômbia e Vasco. E às 21h30, Boca Juniors da Argentina e São Paulo. Libertadores da América, 19h, hoje tem Fluminense e Platense da Argentina. Então, às 19h, Fluminense e Platense da Argentina vão jogar pela Libertadores da América. Amanhã a gente traz todos os resultados para você. 8h já com pontualidade. Com essa informação, a gente vai fechando e o nosso Primeira Página. Amanhã a gente volta a partir das 7h. A sequência, Reinaldo Claudino e o programa Bom Dia Cidade.
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1: Oi, gente, bom dia. Opa! E aí, segundou? Não, terçou. É terça-feira hoje. 8:06, 8:06. O pessoal tá ligado, Reinaldo. Pra muita gente com cara de segunda, é verdade. Mas é terça. Já é terça-feira. Hoje, 8 de setembro de 2026. Hoje é dia mundial da alfabetização. E dia nacional de luta por medicamentos. Olha aí. Tem gente que tá na fila de algum tipo de medicamento faz tempo. E aí, como é que faz? Tem medicamentos que só através da justiça você consegue chegar lá. Tá, mas daí o cara tá precisando do medicamento, tem que entrar na justiça. Como é que é isso? Como é que funciona essa parte? Pois é, e olha que você uma vida toda aí pagando seus impostos, né? Contribuindo de forma obrigatória. E aí algum esse medicamento que você está precisando, se não entrar na justiça, sabe lá se quando vai, né, ter acesso. Ainda tem nesse país esse problemão aí, né? Alguns tipos de medicamento que só através da justiça você consegue. Que dó, né? E que quase raiva que dá, né? Hoje é dia de São Tomás de Vila Nova. Tomás de Vila Nova. Adriano e Nestor. São os santos do dia em nosso calendário aqui, os intercessores junto a Deus por nós. O dia de número 251 do ano 2026, faltam 114 dias para terminarmos o ano. Padre Lino Baggio, na direção geral da Palote FM, a direção administrativa e executiva Frank Schiavini. Tem todo um time dando estrutura e qualidade a este programa que está no ar e que vai até as 10 com você. Liberando o nosso WhatsApp, 999-15-1102, 46-999-15-1102. Obrigado, Deus, pela oportunidade de estar de volta, poder encontrar o ouvinte através do rádio. É tudo de bom e é presente de Deus. Obrigado, Deus, pelo acordar, pelo despertar. Obrigado, Deus, por tudo. Pelas gratificações e pelas lições da vida. Pelas conquistas, vitórias e também pelos desafios. Obrigado, Deus. Obrigado, obrigado, obrigado. 8:09, o pensamento em nosso calendário é de São João da Cruz e diz o seguinte: a alma que caminha no amor não cansa nem se cansa. 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

0: Tá bom demais, Chitãozinho e Chororó, mandando bem aqui no nosso Bom Dia Cidade, o filho de Maria. Tá bom. E esse povo maravilhoso que está com a gente, né? Tem indicação aqui já, hoje é dia de Nossa Senhora da Luz, né? E aí já tem indicação aqui, inclusive do ouvinte do Bom Dia Cidade, né? Reinaldo, e aí? Cabe Nossa Senhora da Luz hoje, né? Coisa boa, o povo com a gente é tudo de bom, viu? Simbora, Bom Dia Cidade!
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0: Vamos lá, gente! 8:13, o Valdenir Lima está com a gente no Bom Dia Cidade e tem informação, Valdenir! Bom dia!
2: Bom dia a todos que estão acompanhando a programação do Bom Dia Cidade. 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E a informação de momento: Sistema FAEP defende sanção sem veto do PL que reformula o seguro rural no Brasil. O projeto de lei PL 2951 de 2024, aprovado no Senado, promete reformular o seguro rural no Brasil. De autoria da senadora Tereza Cristina, o PL terá três legislações: Lei da Política Agrícola 8.171/1991, Lei da Subvenção ao Seguro Rural 10.823/2003 e Lei Complementar do Fundo de Estabilidade do Seguro, número 137/2010. A construção da proposta teve participação do Sistema FAEP, da Frente Parlamentar da Agropecuária e do Instituto Pensar Agro. No momento, o PL aguarda concordância por parte do presidente da República. Diante disso, o Sistema FAEP defende agilidade na sanção, sem vetos, para que o agro possa contar o quanto antes com esta proteção. A cobrança ganha peso diante do cenário de sucessivas emergências climáticas que vem afetando a produção agropecuária nos últimos anos. Esse projeto é aguardado há tempo pelo setor. Essa modernização é urgente, pois o produtor não pode depender de socorro emergencial depois que o prejuízo já aconteceu. Precisamos de um instrumento de proteção com regras claras e indenização ágil, garantida, afirma Ágil Eduardo Meneghetti, o presidente do Sistema FAEP. Por isso pedimos agilidade na sanção presidencial sem veto, para que essa ferramenta esteja disponível quanto antes, especialmente diante da sequência de eventos climáticos extremos que temos enfrentado, complementa. Olha só a informação importante: Sistema FAEP defende sanção sem veto do PL que reformula o seguro rural no Brasil. 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Com informações para a programação da Palote FM, repórter Valdenir Lima.
0: Obrigado, Valdenir Lima. 8:18.
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0: Bom dia, cidade, na sua Palote FM. Obrigado pela preferência, viu? Serafina Correa, Rio Grande do Sul, saboreando um chimarrão dos bons, Gainaldo. E curtindo o friozinho, ouvindo a Palote FM. Abraço. Ô, Renato. Alô, Renato, Brus Amarelo. Forte abraço. Obrigado, viu, Renato? Sempre uma honra saber que a sintonia aí por Rio Grande do Sul, Serafina Correa também. E não é de hoje, né, Renato? Obrigado, irmão. Tudo de bom, viu? Ô, Reinaldo, chegou um áudio ali. Chegou um áudio dos bons, viu, Reinaldo? Ah, é? Que coisa boa, rapaz. Sério mesmo? De verdade? Vamos ouvir então aqui. Vamos ouvir, vamos ouvir. A gente está com um probleminha aqui no nosso WhatsApp. Por que probleminha, Reinaldo? É porque não é grande, né? É. Quando o problema não é grande, é probleminha, né? É que a gente... Como é que a gente reproduz o som aqui do nosso WhatsApp? Né? Por um sistema aqui que vai para a mesa central aqui, e aí fica um som mais encorpado, melhor qualidade. Então a gente só consegue ouvir áudio assim, direto no celular. Então a gente direciona aqui o celular pro microfone, esse que estou falando e você me ouvindo, e aí a gente reproduz o som assim. Então, o problema é que a gente não consegue jogar para a mesa central aqui, mas a gente tá verificando isso. O Frank não desiste, né? O Frank não desiste. E a gente vai chegar lá, né? Vamos resolver com os nossos técnicos aqui esse probleminha de fio entupido aqui que não chega na mesa. Mas direto o celular no microfone aqui a gente vai se resolvendo, né? Eu quero ouvir primeiro o meu amigo Eloy Balbinotti. Eloy.
3: Bom dia, Reinaldo.
0: Bom dia.
3: Bom dia, Eloy Balbinotti, aqui no Jardim Maria da Luz.
0: E aí, meu irmão?
3: Daqui a pouco acho que cabe aquela lá. É Maria, Nossa Senhora da Luz.
0: Opa!
3: Esse dia de nossa padroeira aqui do bairro.
0: Verdade.
3: Bom dia.
0: Bom dia, Eloy.
3: Bom dia, no Bom Dia Cidade.
0: Ô, Eloy Balbinotti, que lembrança boa, meu irmão. Que lembrança boa, viu, Eloy? E tem festa aí no final de semana, né? É, o trido já começou ontem, vai até amanhã, quarta-feira, 3 dias, né? Então, nesta segunda, abertura do trido, hoje a segunda noite, sempre 19h30. E amanhã o encerramento do trido, tá? Então, hoje a segunda noite, amanhã a terceira noite do trido no Maria da Luz. No sábado haverá a venda de assado de leitão, sabe aqueles pedaços assim, com peso diferente, você chega lá e escolhe, no sábado já, né, a partir das 11h30 ali, já vai ter assado de leitão, maionese e cuca pro sábado, pro almoço aí na sua casa. Você pega lá o pedaço de leitão, né, o peso que você então escolher, né? A maionese e a cuca pro sábado. E aí no domingo a churrascada, o churrasco leitão. Poderia ser o porco, o pai do leitão, mas é leitão, tá? É churrasco de leitão. Eu faço questão de frisar isso. 3 quilos, né? O churrasco de leitão, R$ 85. E o gado, né? Não é só a costela, é o boi inteiro que a gente vai vender lá, entendeu? São todos os pedaços do boi, né? Não é a costela, normalmente a gente faz mais na primeira festa do ano, né? A gente faz duas. A da padroeira é o boi inteiro, tá? É o boi inteiro. Você escolhe, né, o churrasco que melhor você quiser. Todos só da pontinha da orelha. Então, gado e leitão no domingo, a churrascada, churrasco padrão, 3 quilos. Ah, e no domingo vai ter a tarde festiva. À tarde vai ter uma música ao vivo lá pra você ficar bem à vontade. Tarde festiva, então, no pavilhão, no domingo. A missa é às 10 horas, tá bom? Bom, Falei então, hoje é dia de Nossa Senhora da Luz e o Eloy tá lembrando disso. E além do Eloy, chegou um irmão aqui, né? Mais um irmãozão, parceiro dessa comunidade, parceiro da comunidade paroquial, de todas as demais comunidades e agregados e afiliados, né? Mas que beleza esse povo lutador de comunidade que faz esse trabalho enfrentando os desafios que é estar à frente de uma comunidade, estar junto no conselho de pastoral, desafios, mas faz isso com o coração aberto, com alegria, né? E com um sentimento de gratidão, porque não faz para qualquer um, né? Faz a um convite do nosso Deus que é comunidade, né? Pai, Filho e Espírito Santo. O irmão José Ivan Rodrigues. Olha que coisa bonita.

abraço, meu amigo, companheiro, irmão Reinaldo, a toda a comunidade do Maria da Luz. Este é o hino de Nossa Senhora da Luz. Também neste dia nós comemoramos o Dia Nacional do Terço dos Homens. Um abraço a todos nós, dos Homens do Terço, e a toda a comunidade do Maria da Luz. Que Maria da Luz os abençoe.

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10: 8:31, 8:31. Meu amigo José Ivan Rodrigues, homens do terço. E a mãezinha do céu continua intercedendo junto a Deus por todos vocês e por todos nós. Sempre, tá bom? Alô, Lindomar. Alô, Lindomar Antônio Guilardi. O amor é a essência de Deus. Quem vive no amor tem vida e brilha o tempo todo. A vitória é sempre certa e a saúde mental é alta. Deus abençoe a todos. Um abraço, Guilherme. Tudo de bom, viu? 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
0: Ô Coutinho, vem chuvarada por aí, Coutinho. É isso mesmo? Essa é a previsão? Os próximos dias, Coutinho? Mas começando pelas próximas horas, Coutinho, qual é a previsão? Bom dia.
2: Bom dia. É, o dia começa frio, mínimas aí de 5 a 8, 6 a 9 graus, algum nevoeiro. A tarde passa dos 20 e tempo bom, com variação de nuvens. Amanhã, quarta, já pode ter chuva e trovada, talvez já de manhã e principalmente à tarde e noite. E tá indicando chuva, trovada, período de melhora, pode chover forte na quinta, sexta, algum risco de granizo e vento, alguma coisa mais forte, pontual. No sábado não está livre da chuva, mas tem bons períodos sem. Domingo também, provavelmente segunda. Até esquenta um pouquinho ali na quinta e sexta, mas nada demais. No sábado vai esfriando à noite e esfria mais no domingo. Mas está indicando aí volumes altos de chuva na região, com algum risco de transtorno até o final da semana. Da Climatera, Ronaldo Coutinho.
0: Ei, Coutinho! Coutinho volta antes do meio-dia ainda com mais previsão do tempo, atualizando a previsão pra gente. Então tá, né? Vamos aguardar. Obrigado, Coutinho. 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
1: Abração pra Marli, pra Maria, perdão, pra Maria e pro Carlito. Ô Maria, Carlito, um abraço, conterrâneos do Maria da Luz. Maria, Carlito, eu não consigo com o traia véia, mas com esse cara aqui eu consigo, essa romântica aqui, ó. Me perdoe, Maria, Carlito. Pode ser Eduardo Costa?

0: Ei! Eduardo! Ah, Eduardo Costa! Maria! Carlito! Um beijo no coração de vocês, tá? Tudo de bom, muito obrigado. O pessoal pediu um traia véia. Eu nem pesquisei aqui, Maria, porque eu não tô conseguindo buscar aqui no meu sistema, né? O meu canal aqui tá impedido que liga ao Google. E aí, mas eu acredito que se você pediu com traia véia, romântica, é porque já tá na praça por aí. Eu não tenho no meu sistema e não consigo acessar o Google aqui. Por enquanto, é o probleminha técnico que eu falei antes ainda, né? Me justificando aqui pros ouvintes da Palote FM, esse ouvinte que a gente nunca deixa ele na dúvida, né? Então, e aí foi o Eduardo Costa e deu boa. Bom, esse momento também, em que a gente abre espaço para mais informação às 8h50. O Francione está com a gente. Francione, bom dia.
1: Bom dia, Reinaldo. Bom dia, ouvintes. Não sei se você percebeu, Reinaldo, que nas redes sociais está uma febre agora de postar imagem estilo anos 80. Já viu isso ontem?
0: Viu. Eu gostei daquele. Tem um moreno na equipe ali, né?
1: Até a Palote aderiu a essa onda de usar o chat GPT para fazer uma foto, onde que os nossos integrantes estão estilo vestidos, com o corte de cabelo, estilo anos 80 mesmo.
0: E aí eu ouvi de uma pessoa, ela falou: nossa, parece o saudoso já, né? Mas parece, faz lembrar o pai dele. Ou seja, esse moreno é o Reinaldo que tá na foto. De bigode. E o meu pai usava bigode.
1: Usava? Olha que coincidência.
0: E a dona Vera falou: Reinaldo, você tá muito parecido com o teu pai. Legal. Ô Franciona, ontem foi o dia, porque quando a gente comentou aqui, a gente falou de 7 de setembro. Sim. E você falou, né? Falamos dessa questão do tempo, tá? Na tempo de escola, tá? Mas eu vi na rede social bastante gente postando isso. Era o dia ontem do pessoal ter essa, digamos assim, essa TBT?
1: Na verdade, são ondas da internet que chegam em um momento e você cai no gosto do pessoal, aí não tem quem segure, né?
0: Sim.
1: Começou lá no sábado essa onda entre uma e outra pessoa publicar aqui na região.
0: Ah, já veio do final de semana.
1: Já veio do final de semana. Sim. E quando foi ontem, acho que ninguém quis falar nada sobre 7 de setembro de desfile.
0: E mandou ver.
1: Estourou essa questão aí dos anos 80. Acredito. Sim. Que um pouco é essa saudade, né? De uma época muito boa para quem. Sim. Viveu, né? Eu não tive essa experiência, eu sou da década de 90 para cá, mas curto muito as músicas dos anos 80, né? Sou. Sim. Fã de muito estilo musical daquela época e acredito que muitas pessoas se identificaram com essa nova onda da internet e a facilidade hoje de você ter um aplicativo no teu celular que se chama ChatGPT. Você joga uma foto tua e pede: ó, chat, eu quero que você monte uma foto a partir dessa, com base nas vestimentas, cortes de cabelo da década de 80.
0: E o chat manda ver.
1: Manda ver, né?
0: E fica bom, né?
1: E fica muito idêntico, né? E assim, caiu no gosto da população. Hoje ainda vejo pessoas postando e com certeza vai ser a semana toda assim, a gente vendo na, principalmente no Facebook, as pessoas colocando aí a sua foto retrozinha, que com certeza é legal, é divertido ver isso.
0: E é muito mais bacana ver isso na internet, nos dias atuais, do que o pessoal brigando política, né?
1: Ah, com certeza.
0: Discutir, né? Pode, mas brigar política não, né?
1: Não, política não. A gente tem que brigar no debate. No debate isso. Que você fala sobre educação, que você fala sobre saúde, desenvolvimento. Enfim, temos tantos problemas hoje em dia no nosso Brasil, em nossos municípios, e cada cidade, cada região tem seu problema único. O problema que temos aqui não é o mesmo que temos no Rio Grande do Sul, não é o mesmo que temos lá no Amapá, então diferencia muito. E a gente tem que focar no desenvolvimento. Quando a gente busca para briga, é um debate que não leva a nada, só divide. E é legal, né, que essa onda aí tomou conta da internet. Tem coisas que você pega ali, o que os próprios candidatos hoje em dia falam, né? O pessoal já zoa, teve ali o Augusto Cury, que em entrevista ao Jornal Nacional, ele falou dos drones, né? Que.
0: Sim.
1: Vão para atender a violência contra a mulher, vai utilizar drones, né?
0: Sim.
1: Aí já surgiu um monte de meme e assim vai indo com os outros candidatos.
0: A galera não perdoa, né?
1: Não, hoje em dia não perdoa, é zoação valendo. Mas é legal essa zoação, é uma zoação sadia, até que não interfira, né, do direito dos outros e não ofenda as outras pessoas. Temos que tomar muito cuidado com isso também, né?
0: Se for conversar sobre política, que seja de forma mais inteligente possível, né,
1: Francisco? Ah, com certeza. A gente precisamos, né, Reinaldo? Isso. Precisamos. Num mundo polarizado, hoje é briga para tudo quanto é lado, a gente só fala em briga, briga, briga. A gente precisa, pelo menos um minuto aí de uma orientação mais clara do que a gente precisa hoje no nosso dia a dia. Por mais que a eleição nesse ano tá um pouco fria, morna, eu tenho notado isso, mas a tendência é que agora a gente aqueça mais, o cenário eleitoral se aqueça mais, já que estamos entrando na quarta semana de eleição, de campanha eleitoral oficialmente, a tendência é aumentar os debates. Vamos torcer para que esses debates fiquem dentro dos campos que são necessários para o desenvolvimento do Brasil e não avance para brigas entre famílias, brigas entre amigos, que isso só divide. E a política, eu vejo o contrário. A política, ela tem que somar, porque a soma de opiniões, seja favorável, seja contrária, seja aquela que fique no meio a meio, que ajuda a desenvolver, a construir políticas públicas que são ideal para o desenvolvimento dos municípios e também da nossa região. Mas aproveitando, Reinaldo, que a gente está aqui agora de manhã, trocando um pouquinho de assunto, desde a última sexta-feira já está aberto as inscrições para o processo de escolha dos diretores das escolas municipais e também dos CMEIs, conhecido como creche, aqui de Coronel Vivida. Então, todas as pessoas interessadas já podem fazer a sua inscrição. Ao todo, são 15 unidades escolares, municipais e centros municipais de educação infantil que estão participando desse processo. Os profissionais escolhidos terão um mandato de 4 anos, que começa em janeiro do ano que vem e segue até dezembro de 2030. Para concorrer, o professor deve ser servidor efetivo e estável, possuir pelo menos 5 anos de exercício na docência na rede municipal de ensino de Coronel Vivida e ter a formação superior na área de educação. Também é necessário possuir especialização em gestão escolar ou estar regularmente matriculado no curso. O candidato poderá disputar a direção somente na unidade escolar a qual está vinculado. No momento da inscrição, também deverá apresentar a documentação prevista no edital e um plano de gestão escolar, com as propostas para o período em que pretende administrar a escola. As inscrições devem ser realizadas pessoalmente na Secretaria Municipal de Educação, das 8 às 12 horas e das 13 às 17 horas de segunda a sexta-feira. A campanha dos candidatos está prevista para ocorrer entre 1º de novembro até 16 de novembro, depois que passar a eleição para presidente, que se compreende todo mês de outubro, caso a gente tenha segundo turno. Se não tiver segundo turno, tudo fica parado ali no dia 4 do mês 10. Enquanto a votação será realizada no dia 18 de novembro. Então, só voltando aqui para os diretores, a campanha será de 1º a 16 de novembro e a eleição será no dia 18 de novembro. O resultado final será divulgado à comunidade escolar no dia 23 de novembro. E a indicação para a direção das 15 unidades está prevista para o dia 30 de novembro. Então, até o finalzinho de novembro já estará finalizado esse processo para a escolha dos novos diretores das escolas municipais e dos CMEIs de Coronel Vivida. Caso você, professor, tenha interesse, atenda os requisitos solicitados no edital, deve então levar a documentação, procurar a Secretaria Municipal de Educação para efetuar a sua inscrição e assim concorrer à eleição de diretores das escolas de Coronel Vivida.
0: A Secretaria de Educação, então, tem mais detalhes, quer dizer, os detalhes estão todos aí, você colocou.
1: Ah, tá no nosso site, né? Tem lá a matéria, tem o edital, aqui o link do edital, no site da Prefeitura também tem o link do edital, que ali ele deixa mais claro, tem mais esmiuçado as informações necessárias, a documentação necessária, os requisitos que são solicitados para que a pessoa possa concorrer ao cargo de diretor. Então, é só ler atentamente o edital, preparar a documentação e levar ali na Secretaria de Educação, que fica no Centro Cultural Professor Benedito Rakowski, e você já estará apto a concorrer ao cargo de diretor.
0: Fechou. Obrigado, Francione.
1: Até depois.
0: Até daqui a pouco mais. 8:58, 8:58. O Francione ouviu o Lico, tá na estrada já. Quero ouvir o Lico antes de chamar uma canção aqui. Ô, Lico!
2: Bom dia, Reinaldo.
0: Bom dia. Bom.
2: Lico por cá.
0: E aí?
2: Apontado, embicado, direcionado, chupinzinho.
0: Ah, é?
2: Beleza, meu nobre.
0: Um abraço, irmãozão.
2: Vamos ali fazer uns despejos por ali.
0: Opa.
2: Tá bom, meu piá?
0: Uhum.
2: CVV já ficou de costa, já o quilômetro 5 também, e vamos que vamos.
0: Tá bom, Lico.
2: Beleza, meu amigo?
0: Um abraço.
2: Excelente, abençoado, terça com cara de segunda.
0: Verdade,
2: vamos,
0: Lico.
2: Vamos.
0: Verdade.
2: Um abraço, queijo com a melancia. Bom dia.
0: Valeu, Lico. Forte abraço, irmãozão. Tudo de bom, muito obrigado pelo carinho da sintonia, tá? Vai e volta na paz, com a graça de Deus e com toda a responsabilidade e o cuidado que a gente sabe que você tem. Você e todos os condutores e condutoras de veículos para lá e para cá. Bom dia, Reinaldo. Deus abençoe. Abraço. Oi, dona Maria Tereza Miller. Tudo de bom? Abraço para a família toda aí. Muito obrigado pelo carinho da sintonia. Quem mais aqui? Ah, o Valdir? Cadê o Valdir? Ô, Valdir!
3: Ô, Claudino, bom
0: opa,
3: dia!
0: Bom, bom!
3: É o Valdir. Aquele abração ali pra todos os astronautas ali.
0: Muito obrigado.
3: Reforçando, domingo, grande festa no Maria da Luz.
0: E Vero?
3: Venda de carne ali com a equipe ali. Só se informar com o Reinaldo ali.
0: Isso mesmo.
3: Aquela carne de primeira, sempre gostosa lá.
0: Verdade.
3: Certo? O Valdir tá meio aborrecido hoje, o Juninho. Vai ter que ir no colégio, lá deu uns problemas com o filho dele lá.
0: Ah, é?
3: Eu também era pra ir, mas não vai me dar tempo.
0: Sim.
3: Teve a semana passada, teve lá uma aula lá, eu não sei se era português, matemática, inglês, espanhol.
0: Ah.
3: Ou era artística, o que que era. O sim. Juninho, o piado Juninho lá, daí estavam fazendo lá, a professora fez uma pergunta o seguinte.
0: Ah.
3: O seguinte, o homem... A origem dele diz que veio um macaco, certo?
0: Sim.
3: Certo?
0: Ah.
3: E por que hoje tem mais gente do que macaco? Alguém sabe? O piado Juninho levantou o braço e falou assim: é porque é melhor de fazer na cama do que em cima das árvores. Ah, mas não deu outra. Levaram pra secretaria 15 dias de instrução. Tá bom? Aquele abraço, fique com Deus e tchau, tchau, Valdir.
0: Ai, ai, ai, ô, Valdir, esse teu neto também, eu vou te contar um negócio, hein?
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0: Ô, Reinaldo, viu? Tem mais gente por ali. A Luciana Siqueira. Oi, Luciana Siqueira, abraço pra você. Reinaldo, a hora que der um Bruno e Marrone aí. Só se for agora, Luciana Siqueira. Abraço, Lu, tudo de bom. 9-1, bom dia.

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bem? Tudo bem com você? 9:09, 9:09. Doutora Marli, forte abraço, doutora Marli. A Iracilda tá um passo à sua frente, chegou aqui um segundinho antes de ti, doutora Marli. Eu vou rodar um André e Andrade a hora que der pra Iracilda aqui. E depois vamos acalmar o coração com aquela canção linda que você está pedindo, viu, doutora Marli? Eu acredito que será possível, tá? Forte abraço, minha amiga, tudo de bom. 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Às 9:13, segue o nosso bom dia aqui na Palote FM, gente. E é bom estar com você, viu? Obrigado pela preferência.

0: telefone.
1: Ô, Reinaldo, você falou que é Iracilda. Chegou antes da doutora Marli. Você tem prova, Reinaldo? Eu tenho, sim.
2: Bom dia, meu amigo Reinaldo.
1: Bom
2: queria
1: dia.
2: Que você me rodasse uma música com André e Andrada.
1: Ah.
2: Carta Mensageira. Eu agradeço ser atendida e um bom dia, beleza?
1: Olha, eu não tenho essa carta aqui, viu, Iracilda? Eu não tenho essa carta mensageira. E aí eu fui buscar outra canção, então. É, pra ti, se você não se incomoda, tá? É, eu não tenho essa carta mensageira, mas eu tenho essa aqui do André e Andrade, ó. Pode ser, Iracilda? Essa aqui é uma das novas do André e Andrade. A gente já rodou aqui na Palote FM. Iracilda, beijo no coração, minha querida, tudo de bom, viu? 9:14, bom dia.

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1: Opa! Tem mais informação chegando pro ouvinte do Bom Dia Cidade, Valdenir Lima.
3: Ministério Público Federal denuncia integrantes de quadrilha que atuava no tráfico internacional de pessoas em União da Vitória. O Ministério Público Federal denunciou 5 pessoas suspeitas de integrar uma organização criminosa que atua no tráfico internacional de pessoas, além da submissão de trabalhadores à escravidão. A rede criminosa utilizava uma casa noturna no município de União da Vitória, sul do Paraná, para a exploração sexual de mulheres estrangeiras. O caso é conduzido pela Unidade Nacional de Enfrentamento ao Tráfico Internacional de Pessoas e ao Contrabando de Imigrantes. No Ministério Público Federal. Segundo a denúncia decorrente da Operação Labareda, as vítimas eram recrutadas do Paraguai por meio de falsas promessas de trabalho. Quando chegavam ao Brasil, eram submetidas à exploração sexual, controle por meio de dívidas, cobranças e restrições à liberdade. Olha só a informação importante. Ministério Público Federal denuncia integrantes de quadrilha que atuava no tráfico internacional de pessoas em União da Vitória. Com informações para a programação da Palote FM, repórter Valdenir Lima.
1: 9:27. 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Opa, bom estar com você. Obrigado pela preferência. Ô, doutora Marli Schneider. Como é que você tá, minha querida? Tudo bem, tudo certo? Batalhadora, vencedora!

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1: Olá, bom dia. Eu sou Karina Barros e este é o Palote Notícias, com os principais destaques de hoje. Coronel Vivida teve destaque no concurso Agrinho 2026, promovido pelo sistema FAEP. Neste ano foram inscritos 6.376 trabalhos com o tema Agroforte, Futuro Sustentável, Equilíbrio entre Produção e Meio Ambiente. 3 estudantes do município estão entre os premiados. Eduardo Gonçalves Cruz conquistou o primeiro lugar e Ludmila Alana Rosseto ficou em terceiro lugar na categoria Desenho Regional. Os dois são alunos da APAE de Coronel Vivida. Já na categoria Redação Paraná, Gabriele de Melo, do Colégio Estadual do Campo Castelo Branco, conquistou o terceiro lugar. Ao todo, o concurso prevê a entrega de mais de 2,6 mil prêmios para estudantes, professores e instituições de ensino de todo o Paraná.
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1: A Matriz São Roque de Coronel Vivida divulgou a prestação de contas da Festa de São Roque 2026, realizada entre os dias 7 e 16 de agosto. A celebração registrou receita de R$ 683.769, com despesas de R$ 273.656, resultando em um lucro líquido de R$ 410.113. Segundo o pároco Padre Ronaldo, os recursos serão destinados principalmente à reforma do salão paroquial. A primeira etapa será a troca de todo o telhado, que apresenta problemas. O projeto também prevê a construção de 8 salas para a catequese na parte superior do salão. A paróquia agradeceu aos voluntários, colaboradores e à comunidade pela participação e pelo resultado da festa. Esse foi o Palote Notícias, que volta daqui a uma hora com mais informações.
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3: São do Mercado Agrícola.
2: Opa, a cotação do Mercado Agrícola eu tenho. Eu tenho sim, é verdade, está aqui, ó. Soja. Tem soja lá ainda pra... É, 138,50, não chega a 140 essa soja, hein? 138,50 a soja, milho R$60,50, estamos falando de 60 quilos, né? E o trigo comercial R$78. O farelo de soja ensacado R$2,45, casca de soja R$1 e o farelo de trigo ensacado R$1,25. A casca de soja é a granel, R$1 o quilo, tá? Beleza? Tá dado o recado. E o dólar, Reinaldo? $1? R$5,12.
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0: Francione está de volta com a gente. Tem mais informação, né, Francione?
1: Isso mesmo, Reinaldo e ouvintes. Falando um pouquinho do setor policial na nossa micro região de Coronel Vivida. Nas últimas horas, a gente teve um caso de um homem sendo preso pela polícia militar. Foi na noite desta segunda-feira, dia 7, após uma ocorrência de violência doméstica e incêndio na aldeia Passo Liso, que fica no interior de Chopinzinho, entre Chopinzinho e Coronel Vivida, ali no trevo que vai sentido a Mangueirinha. Segundo a Polícia Militar, o homem chegou à residência embriagado e passou a destruir aparelhos eletrônicos e a arremessar objetos contra a companheira. Na sequência, ele teria tentado golpeá-la com uma faca. Ao tentar se defender, a mulher sofreu cortes nas duas mãos. A vítima conseguiu fugir do imóvel em busca de ajuda. Conforme relato repassado aos policiais, após a fuga da companheira, o homem ateou fogo na própria residência, que ficou destruída pelas chamas. Quando a equipe policial chegou ao local, o homem estava deitado no chão, contido e amarrado pelos próprios indígenas da comunidade. Diante dos fatos, ele recebeu voz de prisão pelos crimes relacionados à violência doméstica e também ao incêndio. Como ambos apresentavam ferimentos, o casal foi encaminhado inicialmente à unidade de pronto atendimento, a UPA de Coronel Vivida, para receber o atendimento médico. Após os cuidados, o homem foi levado até a 12ª Central de Flagrantes de Pato Branco, onde ficou à disposição das autoridades. Infelizmente, mais um caso de violência doméstica registrado aqui na nossa micro-região. Haja visto que semana passada a gente falou aqui, né, no Bom Dia Cidade, dos atendimentos que a Polícia Civil realiza especificamente em Coronel Vivida, a quantidade de violência contra mulheres, principalmente a violência física, a violência, né, psicológica, e a gente passa dia, vem dia e é a mesma situação, né? Sempre tem questão de violência nos relatórios da Polícia Militar.
0: É com frequência que é trazido essa triste realidade para conhecimento da sociedade, da comunidade, o que a gente lamenta e muito, né, Francione?
1: A gente trouxe semana passada também, né, um áudio do juiz da comarca de Coronel Vivida e Honório Serpa, onde que tivemos nos primeiros 6 meses deste ano uma média aí de 21 atendimentos praticamente por mês de violência contra a mulher. Então é um volume muito alto para o município do porte de Coronel Vivida e também do tamanho da cidade de Honório Serpa.
0: Tem pessoas na nossa comunidade, Francione, que fazem esse trabalho de ajudar o agressor para que ele não repita essa triste cena de violência dentro do lar. E eu imagino assim que é muito importante esse trabalho para que a mesma pessoa não caia no mesmo erro. Mas, infelizmente, os números não são fracos, não são poucos.
1: Não são poucos, né, Reinaldo? E muitas vezes as mulheres têm medo ou têm vergonha de pedir ajuda. E isso, assim, vergonha não pode existir. Tem que procurar ajuda, seja da autoridade policial, seja de algum familiar, seja ajuda de vizinhos ou das entidades hoje que estão aí à disposição. Temos o Conselho da Comunidade, que atende ambos os municípios, Coronel Vivida e Honório Serpa. Temos a assistência social, que tem o dever também de acolher as mulheres, manter em sigilo as informações e encaminhá-las, oferecer toda a estrutura necessária para encaminhá-las, tanto para a Polícia Civil quanto Polícia Militar ou para a promotoria aqui do nosso município, para que elas sejam atendidas e tenham total amparo necessário nesse momento, que é um momento de dor, um momento de incerteza, que eu acredito muito que a incerteza é o que mais pega também as mulheres hoje. Eu não vou ter onde morar, a minha história, a minha construção, tudo que eu construí, que eu comprei, tá ali naquela casa, agora o que eu vou fazer? Enfim, muitas mulheres ainda precisam de informação e tem também o Ligue 180, que é um telefone exclusivo para denúncia de violência doméstica. Então a gente tem que passar essa informação, bater em cima dessa tecla que violência contra a mulher não pode, é crime, temos que denunciar e temos que oferecer todo o amparo, toda a assistência necessária para que as mulheres sejam atendidas, né? E assim, não é só violência física, né, galera? Tem muito tipo de violência psicológica, a questão patrimonial, dentre outras violências, porque a violência física é quando chega no limite.
0: Isso.
1: É no limite. Já beirando praticamente caso um ato de morte ali contra a outra pessoa. Então, assim, vamos denunciar, vamos ajudar a passar essas informações, porque a informação pode ajudar a salvar vidas e tirar muitas mulheres que estão hoje nessa situação em Coronel Vivida e também nos municípios vizinhos.
0: Antigamente, Francione, se falava assim que em briga de marido e mulher não se mete a colher. Isso antigamente. Hoje sim. Não a colher, mas a denúncia.
1: Não, tem que.
0: E a justiça vai investigar. Pode ficar tranquilo. É óbvio que você não vai ligar fazendo fofoquinha.
1: Sim,
0: você vai
1: sim.
0: fazer uma denúncia séria. E não se preocupe, né? A polícia vai fazer o que tem que fazer, vai investigar. Se de fato isso se confirmar, vai ser feito alguma coisa assim. Porque às vezes a mulher tá tão acuada que ela não consegue fazer a denúncia. Então, alguém, um familiar, um amigo que sabe da realidade, pode ajudar esse casal, essa família.
1: E muitas mulheres vivem sob a pressão, porque o homem fica falando, ah, se você denunciar, se você falar pra alguém, eu vou pegar você.
0: Ameaças fortes,
1: isso,
0: né?
1: Ameaças fortes, ameaças às vezes sim. até de morte.
0: Isso.
1: Ah, tem casos que o homem chega a ameaçar os filhos também.
0: Isso.
1: Então, deixa totalmente a mulher muito acuada. Por isso que, pra quem tá nos ouvindo, o papo é pra você que nos ouve. Passa por alguma situação dessa, entre em contato com a Promotoria de Justiça de Coronel Vivida, entre em contato com assistência social, a Polícia Civil também está com os canais abertos, a Polícia Militar. Por mais que não teve uma agressão agora, mas busque informações. Entra na internet, pega o teu celular, busca aí quais são os direitos das mulheres em caso de violência, em caso que aconteça isso ou aquilo. A partir do momento que você tem informação, você consegue tomar uma decisão mais clara. E a você, vizinho, parente, que tá vendo, amigo, que tá vendo uma mulher passar por essa situação, ajude ela a buscar ajuda. Acho que é isso que a gente precisa, se dar as mãos e com certeza a gente vai transformar um pouco essa realidade, porque assim, me espanta, semana após semana, ver os boletins da Polícia Militar, da Polícia Civil, o quanto de violência contra mulheres temos em nossa cidade e em nossa região.
0: E não é, de espantar mesmo,
1: Não é brincadeira isso, Reinaldo, é de espantar mesmo, de assustar que praticamente quase todo dia uma mulher é violentada, é espancada. Não é um digno, a espancada é um termo mais pesado, né? Mas ela sofre violência. Todo dia praticamente quase uma mulher sofre violência. E quando a gente fala dos números, uma média de 21 mulheres agredidas por mês, é o que a gente recebe e dê informações concretas das autoridades.
0: É o que chega a virar casa de polícia.
1: Vira casa de polícia, que chega lá no extremo, não tem como, não tem outro caminho a não ser chamar a polícia para agir nessas horas. Mas e os casos que não são denunciados?
0: Isso.
1: Os casos que acontecem, vamos pegar por exemplo, que aconteceram no final de semana, a gente nem fica sabendo.
0: Sim.
1: Então, acho que o fundo tá bem mais embaixo, por isso que a gente precisa denunciar 180, tem a Polícia Militar, tem a Polícia Civil, tem o Conselho da Comunidade, tem a Assistência Social e tem a Promotoria que tá ali para ajudar as mulheres vividenses e também dos demais municípios.
0: E a gente tem que falar sobre isso sim. Obrigado, Francione. Ei, casais, né? Não deixe chegar a esse ponto de virar casa de polícia. Coloca o joelho no chão se for preciso e é necessário, é preciso sim. Bota o joelho no chão, tá? Homens, mulheres, coloca o joelho, os joelhos no chão. Reza, pede a Deus. Não deixa acontecer, tá? Não deixa acontecer. Pede força pro Espírito Santo para não cair em fraqueza e destruir o seu lar, a sua família. Coloca o joelho no chão. Não espera acontecer, não. 9:53. Bom dia, cidade, gente.
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0: O que temos por ali, Reinaldo? Mais informação? Nossa, sério? Sério? Ô, Valdemir Lima, você segue com a gente.
3: Sistema FAEP divulgou lista de premiados do concurso Agrinho 2026. O Sistema FAEP divulgou a lista dos ganhadores de 23 das 24 categorias do concurso Agrinho 2026. Mais de 2.600 prêmios serão entregues aos estudantes, professores e instituições de ensino das redes públicas e privadas, além de secretarias municipais de educação. Neste ano, concorreram 6.376 trabalhos abordando o tema Agroforte Futuro Sustentável, equilíbrio entre produção e meio ambiente. A divulgação dos vencedores do concurso Agrinho é um dos momentos mais aguardados do nosso calendário, pois celebra o empenho, a criatividade e a dedicação de milhares de alunos e educadores do Paraná. A premiação é uma forma de reconhecer o esforço de quem se dedicou a trabalhar a sustentabilidade e a inovação do setor agropecuário em sala de aula, afirma Ágil Eduardo Meneghetti, o presidente do Sistema FAEP. Os prêmios incluem tablets, smartphones, notebooks, microscópios, projetores, além de carros. E olha só a informação importante, Sistema FAEP divulgou a lista dos premiados do programa Agrinho. Com informações para a programação da Palote FM, repórter Valdenir Lima.
0: Obrigado, Valdenir Lima. Mandou bem mais uma vez, Valdenir Lima. Ô, Claudino, a Gessi tá por ali. Ah, a respeito aqui do assunto violência dentro de casa, né? Ah, ouvinte mandou aqui, ó. Tem que combater a raiz do problema. Que em primeiro lugar está o grande consumo de álcool. Olha, faz sentido, viu? É, faz parte da raiz do problema também essa mistura. Álcool e esse espírito violento, né? Não quer dizer que todo consumidor de álcool é violento. Mas essa mistura é explosiva mesmo. Álcool e covardia, principalmente do tal de machão de cozinha. O machão de cozinha, aquele que é brabo com a mulher e com os filhos, mas chega a polícia, ele pede bênção. Esse é o machão de cozinha, né? Ei, não espera chegar a esse ponto não, viu? Joelho no chão, parceiro. Ô, Claudino, viu? Tá na hora de dizer bye-bye, né? Então, deixa acontecer. Deixa a paixão te levar. Opa! Legal, legal, Rio Negro e Solimões, pra fechar. Ô, Gessi, beijo pra você, sua lindona. Tá com a camiseta aqui, ó. Com a palavra gratidão. Ô, Gessi, tá linda demais na foto, menina. Abração pra você e pra família toda aí, tá bom, Gessi? Ô, Elaine. Alô, Elaine. Que seja uma semana incrível, próspera, abençoada e cheia de boas notícias. Amém. Ei, semana que já tá rolando, né? Dona Tereza Xará da minha mãe. Esse dia será guiado por Deus. Amém, Dona Tereza Xará da minha mãe. Final de semana que vem tá chegando. É logo ali. Festa no Maria da Luz. Com tarde festiva. É no próximo domingo a festa da padroeira no Maria da Luz, viu? Ei! Você é convidado especial. Participe. Hoje tem a segunda noite do Tríodo no pavilhão. Às 19h30. A gente se vê por aí. Né, Karina? A gente se vê por aí. O Padre Reginaldo na sequência. A gente volta amanhã com o nosso Bom Dia Cidade. E Deus há de querer sim.

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8: Saúdo a você pela TV Evangelizar, sinal digital em todo o país, em várias cidades, canal aberto, pelo YouTube, Padre Manzotti Oficial, e pelos aplicativos da Associação Evangelizar é Preciso e todas as plataformas digitais. Eu repito, hoje, terça-feira das Santas Chagas, nas tuas chagas colocamos a nossa confiança, por suas chagas fomos curados. E hoje, dia da padroeira de Curitiba, dia da padroeira da Arquidiocese de Curitiba, Nossa Senhora da Luz dos Pinhais. Tudo isso aqui em uma experiência de Deus e também natividade de Nossa Senhora. Em nome do Pai, do Filho, do Espírito Santo. Amém. A origem de Jesus Cristo foi assim. Maria, sua mãe, estava prometida em casamento a José. E antes de viverem juntos, ela ficou grávida pela ação do Espírito Santo. José, seu marido, era justo. E não querendo denunciá-la, resolveu abandonar Maria em segredo. Enquanto José pensava nisso, eis que o anjo do Senhor apareceu-lhe em sonho e lhe disse: José, filho de Davi, não tenhas medo de receber Maria por tua esposa, porque ela concebeu pela ação do Espírito Santo. Ela dará à luz a um filho e lhe darás o nome de Jesus, pois ele vai salvar o seu povo dos seus pecados. Tudo isso aconteceu para se cumprir o que o Senhor havia dito pelo profeta: eis que a virgem conceberá e dará à luz um filho. Ele será chamado pelo nome de Emanuel, que significa Deus conosco. Chegado o momento da plenitude dos tempos, segundo alguns evangelistas assim falam, quis o Senhor enviar o seu próprio filho. E se valeu de uma mulher chamada Maria. Se valeu de uma mulher chamada Maria.

humana, mas pela ação do Espírito Santo, ela ficou grávida. Foi quando José pensou em deixá-la em segredo. Mas o anjo disse: José, filho de Davi, não pense nisso. Acredite, o que aconteceu foi obra do Espírito Santo. E acredite, José, ela dará à luz a um filho, seu nome será Jesus. E será ele que vai salvar um povo dos seus pecados. Hoje celebramos a natividade de Nossa Senhora. Hoje celebramos

somos a mãe de muitos títulos, de muitos nomes, que interceda a Deus por nós, que interceda a Deus. Hoje, por intercessão de Maria, qual a graça você quer pedir ao Senhor das Santas Chagas? Por intercessão de Maria, qual o pedido que você quer fazer?

0: você quer colocar hoje? Claro que é a Jesus, por intercessão de Maria. Claro que é a Jesus, por intercessão de Nossa Senhora. Você sabe, nós estamos em plena novena da exaltação da cruz do Senhor. Quinto dia. Voltamos já, volte comigo.
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0: sou caçada em 2026. E não é a primeira vez que eu estou indo.
1: Que
0: já
1: maravilha.
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1: Amém.
0: E eu tô indo com meu coração cheio de alegria. Tô até emocionada, de gratidão por tantas bênçãos derramadas sobre a minha vida, sobre a vida da minha família, sobre a vida dos meus clientes. Padre, eu posso dizer que o senhor é meu pai na fé. Porque através do Senhor e através da sua obra, eu estou na igreja, eu sigo uma vida reta diante de Deus, eu e a minha família. Deus abençoe, Padre. E até daqui a pouco, na festa de Jesus das Santas Chagas.
1: Sacristão, faça ecoar esse testemunho, sacristão. Meu abraço, querida Maria Porto de Osasco, São Paulo. E eu espero você sim. Espero todos para virem para celebrarmos. E é contagem regressiva, né? Já contagem regressiva. Porque tá perto. É do dia 21 ao dia 27 de setembro. Que eu espero vocês no Santuário de Nossa Senhora de Guadalupe. Jesus das Santas Chagas. A programação completa você encontra evangelizareprecisos.com.br, padremanzotti.com.br. E eu quero lembrar, segunda, terça, quarta, nós temos São Pio de Pietrelcina, quinta começa o trido, quinta, sexta, sábado, o dia todo, mas à noite nós teremos, e convido Curitiba, a região metropolitana, a trazerem velas, e quem estiver também, teremos à disposição, que vamos fazer aquela procissão linda, onde nós caminhamos, mais do que linda, de grande eficácia, evangelização, conversão pelas ruas. Olha a multidão que se reúne, onde nós fazemos a reflexão das chagas dolorosas de Jesus, contemplando a Via Sacra encenada. Isso no sábado, e no domingo as chagas gloriosas de nosso Senhor Jesus Cristo. Gente, se programe para a festa de segunda a domingo, 21 a 27 de setembro. Mais uma vez, seja bem-vinda Maria Porto de Osasco, Dom João Bosco Barbosa de Souza, Diocese de Osasco. Filha de Deus, que a paz de Jesus esteja com você, filha.
2: Bom dia, padre.
1: Bom dia, Deus abençoe.
2: Você
1: pediu anonimato, mas de onde você fala?
2: Da cidade do Ceará.
1: Tá bom, então, filha de Deus, de algum lugar do Ceará, seja bem-vinda. O que está acontecendo, filha?
2: Padre, eu queria pedir um conselho ao senhor, porque já faz 26 anos de casada e agora está sendo muito difícil para mim, muito. Já perdoei várias traições, ter filho, assim, entre o nosso casamento com outra pessoa, eu perdoei, já perdoei várias traições. Aí agora eu descobri umas conversas de traição e eu não aceito mais.
1: Bom, que o Divino Espírito Santo nos ilumine. Filha, você é casada há quanto tempo?
2: Eu sou amaziada há 26 anos. 26.
1: Tem filhos?
2: Sim, tenho dois filhos casados e tenho uma que mora comigo,
1: tá.
2: A mais nova.
1: Você contou que o histórico, você falou, o histórico da sua vida nesses 26 anos é um histórico de traição, é isso?
2: Isso.
1: Ele teve filho fora do casamento, você perdoou.
2: Sim.
1: E o que foi a gota d'água?
2: A gota d'água é a traição, né? Porque quando, assim, com poucos dias que ele faz a traição, ele pede perdão, vem dizendo que tá arrependido e pede pra gente continuar, porque nós temos filhos. Com pouco dia tá fazendo a mesma coisa, padre.
1: E hoje, como que você sente? Quais são os seus sentimentos? O que hoje você, o teu coração tá mandando fazer?
2: Hoje meu coração tá mandando fazer é separar, porque até da minha família, do meu primo, ele teve que me afastar com ciúme de mim.
1: Ah, tá. Então, ó, ele faz as cachorradas e depois Sim. Ele te priva com ciúme.
2: Isso, padre. Aí ele culpa mim, né? Assim, ele fala que a culpada sou eu, porque ele tá fazendo isso, a culpada sou eu.
1: Ah, bonito pra ele. Bom, mas, então, em que eu posso te ajudar?
2: Eu quero um conselho, que o senhor possa me ajudar, o que eu devo fazer.
1: Filha, eu não vou decidir por você. Eu não vou decidir. Mas, você mesmo, se você se ouvir, inclusive fica depois no ar, mas se você ouvir o teu próprio relato, você percebe que não tem futuro.
2: Uhum.
1: Você percebe que não tem futuro. Porque uma coisa é errar, outra coisa é persistir no erro. E as palavras aceitam tudo. Ah, eu tô arrependido, mas quem está arrependido tem que se emendar, uhum, tem que mudar. E não existe mudança.
2: Ele está bebendo constante, né? Assim, todos os dias. E fez um ano agora em agosto, que eu peguei umas conversas dele também com outra pessoa. Quando chegou em casa à noite, ele me bateu por conta dessa pessoa.
1: Ah, não, não, não, não, não. Não, não, não, não, não, não, não, não, não, não. Aí já passou todo o limite possível. Você devia ter denunciado. Então, se foi para agressão física, agora eu lhe digo, realmente se aparte. Como os teus filhos veem isso? Alô?
2: Oi, padre.
1: Como seus filhos veem isso?
2: Não, meus filhos só dizem assim, eu não me meto. A minha filha mais nova que mora comigo, ela diz, mãe, poxa, a senhora não aceitava mais.
1: Filha, se ele partiu para ignorância e te bateu, você deveria tê-lo denunciado. Não o fez, mas agora é hora de seguir seu caminho. É hora de seguir seu caminho. Você tem casa?
2: Tenho, sim.
1: Então, só que é assim, filha. É aquela história. Pense bem antes de decidir. Para não ficar esse vai e volta.
2: Uhum.
1: Que aí fica feio. Uma decisão tem que ser bem tomada. Entendeu? Alô?
2: Oi, padre.
1: Você tá prestando atenção?
2: Tô sim, padre.
1: Então você já sabe a resposta. Não preciso já. Eu dizer. E qualquer violência que ele fizer com você, não importa que seja o pai dos seus filhos, dê queixa. Você tá escutando?
2: Tô, padre.
1: Dê queixa. Nada justifica a violência. Reze comigo mesmo que o sacristão está chamando o intervalo. Divino Espírito Santo.
2: Divino Espírito Santo.
1: Iluminai-me.
2: Iluminai-me.
1: Jesus das Santas
2: Jesus
1: Chagas.
2: Chagas.
1: Dai-me forças.
2: Dai-me força.
1: Para fazer o que é certo.
2: Para fazer o que é certo.
1: Amém.
2: Amém.
1: Deus abençoe. Deus a proteja. Nada justifica a violência. Nem mesmo a traição. Eu volto já, volte comigo.
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temos muito a celebrar, Natividade de Nossa Senhora. Em Curitiba, Nossa Senhora da Luz dos Pinhais. E hoje, o quinto dia da novena da Exaltação da Santa Cruz e Jesus das Santas Chagas. Convido você a acompanhar, vir à missa, quem é da região metropolitana, Curitiba, para missa ao meio-dia com tantas motivações. Claro, vir para pedir à mãe e pedir que ela suplique a Jesus das Santas Chagas. Muito bem falou aquela que testemunho deu. Um ano a gente vem para agradecer, para pedir, o outro para agradecer. E assim toda terça-feira, de novena em novena, graças e bênçãos são celebradas. Querido povo de Deus, com muito amor e gratidão, eu quero dizer, nós estamos lançando uma campanha, uma ação, eu gosto de usar a palavra correta, um lugar no seu coração. Essa ação nasceu de uma leitura orante que eu fiz com você aqui, da palavra de Deus, durante a experiência de Deus. Se você lembrar, segundo Coríntios, capítulo 7, versículo 2, Paulo pede assim: dai-nos um lugar em vossos corações. E este texto de 2 Coríntios, capítulo 7, versículo 2, fez brotar esta ação. E queremos começar a lembrar que o nosso coração, o nosso da obra Evangelizar é Preciso, está sempre aberto para você. Se existe algo que nós estamos pedindo a você,

0800 410 6060. Queremos rezar por você. Aqui você tem um lugar no nosso coração. E eu peço, dê no seu coração um lugar para a obra evangelizar é preciso. Ação, um lugar no seu coração. Faça o seu pedido de oração. E agora, vamos juntos. Bíblia aberta, cartilha de oração. Segundo Coríntios, hoje, capítulo 12, versículo 1, seguintes. Você tem gostado da leitura orante? Quero lembrar, agora, e reprise às 10 da noite, mas fica no YouTube. E todo final de tarde vai para o YouTube Padre Manzotti com um recorte, que é a leitura orante. Te tocado segundo Coríntios, eu confesso para você, para mim tem sido uma descoberta constante. Cada vez que eu leio, salta aos olhos os apelos de Deus. Escutemos, rezemos. Segundo Coríntios, capítulo 12, versículo 1. Embora não adianta nada, eu preciso me gabar de mim mesmo. Agora vou falar a respeito das visões e revelações que o Senhor me tem dado. Conheço um cristão há 14 anos. Foi levado de repente até o mais alto do céu. Não sei se isso de fato aconteceu ou se ele teve uma visão, somente Deus sabe. Paulo contando um fato. Ele conhece um cristão que há 14 anos, preste atenção, foi levado de repente até o mais alto céu. Paulo mesmo diz, eu não sei se isso aconteceu ou se ele teve uma visão, Deus o sabe. Repito, sei que este homem foi levado de repente ao paraíso. Eita, padre, alguém já foi para o paraíso e voltou? É o que eu estou acabando de ler. O homem foi levado de repente ao paraíso. Não sei se isso de fato aconteceu ou se foi uma visão, somente Deus sabe. E ali ele ouviu coisas que palavras humanas não conseguem contar. Eu me gabarei deste homem, mas não me gabarei de mim mesmo, a não ser das coisas que mostram as minhas fraquezas. No entanto, se eu quisesse me gabar de mim mesmo, isso não seria uma loucura, porque eu estaria dizendo a verdade. Mas eu não me gabarei, pois quero que a opinião das pessoas tem de mim se baseie naquele que me viram fazer e me ouviram dizer. Não quero falar de mim mesmo. Eu quero que as pessoas falem de mim pelo que me viram fazer e me ouviram dizer. Olha aqui uma boa proposição. Não falarmos de nós mesmos. Que as pessoas, se forem falar de nós, mesmo como cristão e como religiosos, seja por aquilo que fazemos e falamos. Mas para que não ficasse orgulhoso demais por causa das coisas maravilhosas que vi, eu recebi uma doença dolorosa. Padre, que isso? Sim. Por causa das coisas maravilhosas que eu vi, eu recebi, que é uma doença dolorosa. É como um espinho no corpo. Versículo 7, você já ouviu dizer que Paulo recebeu e conviveu com espinho na carne. Já ouviu isso, né? Não? Olha hoje, ele veio como mensageiro de Satanás para me dar bofetadas e impedir que eu ficasse

orgulhoso. Escute mais. Versículo 8. É forte, gente, é forte. Três vezes orei ao Senhor pedindo que ele me tirasse esse sofrimento. Mas ele me respondeu: a minha graça é tudo que você precisa, pois o meu poder é mais forte quando você está fraco. Portanto, eu me sinto muito feliz em me gabar das minhas fraquezas, para que assim a proteção do poder de Cristo esteja comigo. Eu me alegro também com as fraquezas, os insultos, sofrimentos, as perseguições e as dificuldades pelos quais passo por causa de Cristo. Porque quando perco a minha força, então tenho a força de Cristo em mim. Eu vou para o intervalo, volto interpretando e rezando este texto maravilhoso, fortíssimo. Volte comigo.

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11: Olá, bom dia. Eu sou Karina Barros e este é o Palote Notícias, com os principais destaques de hoje. O município de Coronel Vivida abriu o pregão eletrônico número 48/2026 para registro de preços destinado à contratação de serviços de manutenção preventiva e corretiva, com fornecimento de peças para motosserras, roçadeiras, podadores, sopradores e equipamentos correlatos. A disputa de preços será realizada no dia 14 de setembro às 9 horas, de forma eletrônica. O valor estimado da contratação é de R$118.495 e o critério será o maior percentual de desconto por lote. O edital e as informações completas estão disponíveis no site da Prefeitura e no BNC.
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11: A BR-277 terá um desvio pontual de tráfego na Serra da Esperança a partir desta quarta-feira, dia 9, no quilômetro 312, entre Guarapuava e Prudentópolis. A alteração ocorrerá entre os viadutos São João e Tigrinho para permitir o avanço das obras no último ponto de recuperação e estabilização de talude previsto pela EPR Iguaçu. O desvio utilizará um acesso já existente no sentido Guarapuava. Com a mudança, o fluxo de veículos será deslocado para fora da área, onde as equipes executarão os serviços, sem necessidade de interrupção contínua da circulação pela rodovia. A operação foi organizada e validada junto à Polícia Rodoviária Federal. Durante a implantação da sinalização horizontal desta quarta-feira, porém, serão necessárias interrupções pontuais do tráfego ao longo do dia. Esse foi o Palote Notícias, que volta daqui a pouco com mais informações.
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0: Amém.
1: Que a paz de Jesus esteja com você.
0: Amém, padre. Bom dia, sua bênção.
1: Deus abençoe, Silvânia. Você fala de onde?
0: Eu falo de Fátima do Sul, Mato Grosso do Sul.
1: Meu abraço a Fátima do Sul, Mato Grosso do Sul. Como que você me acompanha?
0: Padre, quando eu estou em casa, eu acompanho pela Fátima FM, 87.9. Quando eu estou trabalhando, eu acompanho pelo aplicativo.
1: Tá certo. Diga lá, Silvânia.
0: Padre, como esse mês é um mês de muito abençoado, um
1: claro.
0: Mês da Bíblia.
1: Mês das Santas Chagas.
0: Eu quero pedir oração e quero anunciar também. Vou primeiro pedir oração.
1: Vamos.
0: Eu quero pedir oração para minha irmã, Marta.
1: Márcia.
0: Ela, até o médico já falou que ela tá em pé hoje, porque ela é uma mulher muito de fé, né?
1: Sim.
0: E como esse mês é um mês muito abençoado, eu quero tomar posse, e ela também, ela tá ouvindo o senhor, padre.
1: Opa, Márcia. Deus a abençoe na sua enfermidade, não sei o que é, mas que Deus a abençoe. Jesus das Santas Chagas, derrame uma gota do seu preciosíssimo sangue sobre você, Márcia.
0: É coluna, padre.
1: Coluna, sei bem quanto dói isso.
0: Dói, ela sente muita dor de cabeça, muita dor.
1: Tá.
0: E eu tenho fé em Jesus das Santas Chagas, que ele vai derramar uma preciosíssima gota do seu sangue.
1: Certo, levarei na missa do meio-dia que eu vou rezar. Continue.
0: Tá, ela faz o terço das Santas Chagas com o senhor.
1: Certo.
0: Ela é muito de fé.
1: Pois não.
0: E quero anunciar, padre, que eu sou uma associada.
1: Obrigado.
0: Há mais de 10 anos.
1: Olha aí.
0: Vou ser uma mensageira de Jesus das Santas Chagas.
1: Toca o sine a corneta, sacristão. Que maravilha.
0: Vai ter um encontro agora, dia 19, em Dourados. É o primeiro encontro das líderes mensageiras.
1: Quando vai ser?
0: Dia 19 agora desse mês.
1: Olha aí, gente, já aproveito a anunciar todos os mensageiros de Mato Grosso do Sul.
0: Eu vou nesse encontro.
1: Estejam em Dourados e vai ser aonde, querida?
0: Vai ser numa casa de retiro.
1: Tá certo, olha que notícia maravilhosa. E você vai e vai voltar com a capelinha de Jesus das Santas Chagas?
0: Vou pegar a capelinha aí na festa das Santas Chagas, padre.
1: Você vai estar aqui comigo?
0: Vou, até que eu tô organizando a minha caravana, e pra quem estiver ouvindo e for aqui da região, eu ainda preciso arrumar 10 pessoas pra completar a caravana.
1: Tá certo, minha filha, então ó, vamos fazer assim, Silvânia. Você pode fazer isso, deixa lá com a nossa telefonista seu número, se alguém de Fátima do Sul, região, quiser vir para a festa das Santas Chagas, liga depois do programa, que aí diminui o número de ligação, e pega seu número para se tornar, para vir em caravana, tá certo?
0: Tá, eu vou deixar então, padre.
1: Mas não agora ao vivo, coloca lá em particular, tá bom?
0: Tá, pode deixar.
1: Que Deus abençoe, Silvânia, de Fátima do Sul, Mato Grosso do Sul, pelo aplicativo, pela rádio Fátima do Sul, Dom Henrique Aparecido de Lima de Dourados. Tá aí o recado, gente, dia 19 de setembro, encontro lá em Dourados, de todas as líderes mensageiras das capelinhas, e façam caravanas para vir, façam caravanas para estar conosco na festa das Santas Chagas. Sabe, gente, de repente a gente pode até pensar, equipe, atenção, criar um lugar para aqueles que estão fazendo caravanas para deixarem os números. Acho que é importante isso. Em algum lugar do site evangelizarepreciso.com.br, porque tem gente que às vezes quer vir e não sabe quem está fazendo caravana. Tá aí. Quero agora dizer que o Papa Leão XIV nomeou nesta terça-feira, 8 de setembro, o novo bispo da Diocese de Porto Nacional Tocantins, Padre José Paulino Francisco Neto, do clero da Diocese de Araçuaí, Minas Gerais, para atualmente desempenha função na paróquia Nossa Senhora da Glória. Também o Papa nomeia bispo para a diocese de Rubiataba, Morzalândia, em Goiás. Dom Júlio César Gomes Moreira, transferindo de ofício de bispo auxiliar da Arquidiocese de Belo Horizonte. Nossa comunhão, nossa oração nesta nova missão. Voltamos já.

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Chagas, libertai-nos da ansiedade e da depressão, Jesus das Santas Chagas, protegei-nos e curai-nos do câncer, Jesus das Santas Chagas, derrame uma gota do preciosíssimo sangue sobre nós, amado povo de Deus, você fez o 21º dia da quaresma de São Miguel, às 9:30 da manhã, nós fizemos o 21º dia. E hoje a proposta é rezar pelo matrimônio. Seu casamento está em crise? Exatamente é colocar o casamento nessa batalha espiritual, porque o demônio se levanta para destruir a família. E você que é casado pode ter certeza, o inimigo tudo faz para destruir o pacto nupcial, a união conjugal. Por isso é o tema da quaresma de hoje. A intenção vale para toda a quaresma. Nós já estamos, olha que passamos da metade. Passamos da metade e vamos até o 40º dia, 21º dia. Perdeu? Logo depois do programa, segue com a quaresma de São Miguel. Hoje quero contemplar e oferecer o programa, a missa que reza ao meio-dia, por todos os mensageiros e mensageiras das capelinhas de Jesus das Santas Chagas. Muito me alegrou que a Silvânia falou que vai ter um encontro estadual Mato Grosso do Sul em Dourados. Mandaram fotos, Nilza Rosa Teixeira, de Presidente Médici, acompanhe pela televisão, eu vou descrevendo por aqui, pelo rádio. Gorete Albino Custódio Fernandes, de Criciúma, Santa Catarina, meu grande abraço. Sandra Eusébia Costa Soares, Recife, Pernambuco, dentro da igreja, meu irmão sacerdote, muito obrigado. Antônia Erileuda Rodrigues Brito, do Rio de Janeiro. Maria Aparecida de Carvalho, Goiatuba, Goiás. Cleri Aparecida Barbosa Campos, Rosana, São Paulo. Leônida Maria Maron, Lucas do Rio Verde, Mato Grosso. Ney Alves, Campo Largo, Paraná, meu grande abraço. Jussara Barbosa da Brito Santos, Caíbras, Alagoas, e Raimunda Mancinho da Silva, Ouro Branco, Minas Gerais. Meu Deus, que foto mais linda! Lá, volte uma, da igreja, povo todo reunido, olha aí, toca o sino, sacristão. E agora, vamos juntos, Alagoas, vamos juntos rezar. Exaltação da Santa Cruz, quinto dia. E eu tomo o jornal mais uma vez. Cadê o seu jornal do evangelizador? Reze comigo, página 7. Pelo sinal da Santa Cruz, livrai-nos Deus nosso Senhor dos nossos inimigos. Senhor Jesus, por tuas chagas fomos curados, por tua cruz fomos libertados. Jesus, em seu próprio corpo, levou nossos pecados ao madeiro, a fim de que morrêssemos para os pecados e vivêssemos para a justiça. Por tuas chagas fomos curados. Ó Jesus, em cujos ombros foram abertas feridas por causa do peso da cruz, feridas causadas pelo madeiro e pelos nossos pecados. Se a cruz pesar, seja nosso sirineu. Se a cruz pesar e eu cair, ajude-me a levantar. Que a tua cruz seja a minha salvação. Ó Santa Cruz bendita, onde a humanidade foi redimida e o Filho do Homem teve suas mãos transpassadas, seu peito aberto, de onde jorrou água e sangue. Ó Santa Cruz, instrumento de morte e de castigo, mas que pelo sangue redentor tornou-se sinal de nossa salvação. Jesus, na tua cruz, eu coloco a minha cruz. Coloque, eu tenho 3 intenções lá, você sabe, a terra prometida, poder começar as obras, mais 2 particulares. Quais são as suas intenções? Na tua cruz, eu coloco a minha cruz. Salve.
ouve, ó Cruz doce esperança, concede aos céus remissão, dai-nos o fruto da graça que floresceu na paixão. Louvor a vós, ó Trindade, fonte de todo perdão, aos que na cruz foram salvos, dai a celeste mansão. Jesus, dai-nos a graça de viver o fruto da tua redenção. Jesus, dai-nos a graça de viver o fruto da tua redenção. O Senhor esteja convosco, Ele está no meio de nós. Abençoai, Jesus, a água, a roupa dos enfermos. Hoje a bênção sobre a cidade de Curitiba, Arquidiocese de Curitiba, na sua padroeira Nossa Senhora da Luz dos Pinhais. Mas hoje abençoai o Brasil que tanto precisa de discernimento, de iluminação, e você sabe do que eu estou dizendo. Rezemos pelo discernimento de nossas autoridades. Abençoai, Senhor, e santificai a água, a roupa dos enfermos e fotos de família, em nome do Pai, do Filho e do Espírito Santo. Amém. Se não fez a quaresma de São Miguel, vai fazer. Me despeço com um clipe pelas mãos de Maria. 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

você, bom dia, bom dia. Opa, o Valdenir chega daqui a pouquinho para comunicar aqui na programação, né? Hoje ele teve um compromisso importante, por isso estou aqui fazendo a sua companhia. Aquele abraço do Álvaro, de toda a equipe 88, começando mais uma programação junto com você. Aquele abraço, bom dia. Alô, compadre, é a hora certa, vai conferindo aí, ó, 11:09 nessa manhã bonita, abençoada por Deus, de tempo bom aqui pra Coronel Vivida, 19 graus de temperatura nesse momento, né? Terça-feira, dia 8 de setembro de 2026. Estamos chegando e marcando presença, fazendo a tua companhia também, pra você que vai ajeitando o almoço por ali. Eita, que beleza, né? Tá na sintonia da 88.7. Nosso abraço, nosso carinho. Com a nossa equipe de trabalho, contando com a direção geral do padre Lino Baggio, a direção administrativa Frank Ariel Schiavini, a comunicação só por enquanto, esse amigo Álvaro por aqui, fazendo a tua companhia, daqui a pouquinho chega o Valdenir Lima também, né? Pra fazer a festa aqui no seu rádio, na sua 88.7. E você fica na escuta, na sintonia aqui comigo, claro que sim, seja bem-vindo, bem-vinda, na melhor, na 88.7, na rádio do seu rádio, na sua FM, tá certo? Ai, que tal? Vamos começando com a indicação do ouvinte. Ai, tudo de bom pra você que pediu essa aqui, ó. Os Filhos do Rio Grande, Flor do Meu Jardim, começando com a

0: Aí, ó, que beleza! 11 horas e 14 minutos é a hora certa. Um bom dia pra você por aí, na sintonia da programação. Tamo junto, né? Tamo junto aqui na sua programação desta manhã, claro que sim, fazendo a sua companhia. E agradecendo a você que tá chegando agora, a você que já está por aí também nos acompanhando. Tudo de bom, ótima manhã, ótimo dia, com certeza. 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
1: E eu vou mandar meus abraços, deixa eu achar minha anotação
0: isso,
1: aqui.
0: Que são tem vários, os, né?
1: São vários abraços, inclusive hoje de manhã tem o seu Leopoldo Bandeira, foi lá na farmácia. Conheci
0: Leopoldo.
1: Ele, um querido, cheio de história pra contar do tempo que ele trabalhava fora. Então, um abraço especial pro seu Leopoldo Bandeira. O Paulo e a Silva, eu tava chegando aqui, eles estavam passando de carro por mim, falaram que é pra gente mandar uma música bem boa pra eles, que eles estão no carro e estão ouvindo. Então, a próxima vai ser pra vocês, aí pro Paulo e pra Silva. Pro Aristides da Silva, novo, abraço especial também pro Márcio Rodrigues do Berger e pro Vinícius lá do Berger. São os dois ouvintes que sempre estão ouvindo ali, acompanhando a gente. É, um abraço pro seu Nicolete também, tá um tempo que eu não vejo o seu Nicolete, que ele apareça na farmácia rodoviária, que eu tô esperando ele lá.
0: Opa!
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0: 11 horas e 19 minutos. Muito obrigado, Vanessa.
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0: Um abraço pra todo mundo por lá. Bom trabalho, viu? É, o pessoal marcando presença aqui com a gente na 88.7. Eu preciso fazer um rápido intervalito, mas eu já volto, 11:20.

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0: 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Agora 11:23, vamos que vamos para trazer também o recadinho de Nego Tour aqui na sua sintonia. 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

Muito bem, 11:27, a hora certa aqui na programação. 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

que vamos correndo tudo por aqui, né? 11:28. Alô, Marcelo aí de Pato Branco, tá na sintonia da programação, tá me pedindo Che Garotos aqui, vai mexendo o panelão, né? Um alô também pro pessoal que está na escuta, seu Guerino mandou um áudio pra nós. Alô, seu Guerino, eu não tô conseguindo colocar áudios no ar até o momento, né? Mas daqui a pouquinho a gente vai conferir o que que o seu Guerino fala no áudio dele pra gente trazer aqui a participação dele também, né? Agradecendo a sintonia de mais ouvintes que estão ligaditos no mais aqui com a gente. Tem mais um áudio do ouvinte aqui, daqui a pouquinho vou conferir. Também a participação de quem mais aqui? O que diz aqui? Opa, Álvaro, vamos lá no WhatsApp. Isso. Bom dia, me

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0: 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Muito bem, 11:37 agora, segue aqui comigo no Tudo em Casa. 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Tamo junto por aqui, 11:38, é a hora certa na sua sintonia, Clínica São Valentim também, quando o cuidado é de verdade, ele atravessa o tempo, a Clínica Valentim já atua em Coronel Viveira há 14 anos, unindo experiência, confiança e cuidado contínuo com a saúde e o seu bem-estar. 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
2: Muito bem, 11:40, 11:40, a hora certa na sintonia da programação. Nós vamos com a previsão do tempo com ele, Ronaldo Coutinho, junto com você na programação e na sintonia 88.7. Seu Ronaldo, fala pra gente.
3: Boa tarde. É, o tempo segue bom, subindo a temperatura, uns 22, 24 graus, não se descarta, e tempo bom. Amanhã já pode ter chance de chuva, talvez pela manhã. O mais provável é a tarde e noite, sobe um pouquinho mais a temperatura. Na quinta e sexta, chuva, trovada, período de melhora. Olha, não dá para descartar chuva forte na região, com bons acumulados e algum risco de granizo e vento. Fica mais agradável na quinta e refresca um pouco na sexta. Sábado e domingo há uma tendência de melhora. A chance de chuva é pequena e fica mais frio no domingo, onde pode ficar abaixo de 10 graus, e na segunda também. Da Climaterra, Ronaldo Coutinho.
2: Tá então para você a previsão do tempo. Você conferiu aqui comigo. Obrigado, seu Ronaldo Coutinho. 11:41 agora.

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2: Muito bem, 11:48. Daqui a pouquinho nós temos também a Voz da Esperança, né? Para você que está acompanhando a nossa sintonia, nosso muito obrigado pelo carinho, mais uma vez, né? Daqui a pouquinho chega por aí comunicando o Valdener Lima aqui na programação, na sintonia junto com você e para você, tá certo? 11:49.
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1: 11:51, 11:51. Pois é, gentarada, tamo nós por aqui, né? Agradecendo e o compadre Álvaro que teve até agora, comunicando contigo a partir de agora, então vou estar contigo na segunda hora aí do nosso Tudo em Casa aqui da sua Palote FM. Vamos fazer o seguinte, vamos aí pra Voz da Esperança e a gente volta daqui a pouquinho pra dar continuidade ao Tudo em Casa e atender os pedidos musicais e fazer companhia pra você até a uma hora da tarde.

com alegria, estamos chegando até você com o programa A Voz da Esperança, aqui da nossa paróquia São Roque de Coronel Vivido. Hoje, dia 8 de setembro, passadas todas as comemorações pela nossa pátria, pela independência, retomamos a nossa caminhada e hoje, então, dia 8, a igreja também comemora as festas pelo nascimento de Maria, nossa mãe. Hoje, por isso, nós celebramos o nascimento de Maria, né? E a mãe do nosso Salvador. Por isso que sua vida de fé e obediência nos inspire a acolher o projeto de Deus em nossa própria história. Vejam o testemunho bonito de Maria, né? Ela que soube dizer sim, acolheu a vontade de Deus, se dispôs a ser a mãe do Salvador. Então hoje é o aniversário de nascimento de Maria, a nossa mãe. E passo agora algumas comunicações aqui da nossa paróquia. Hoje, dia 8, às 19h30, lá no Jardim Maria da Luz, terá continuidade o tríduo em preparação para a festa que será lá no próximo domingo, dia 13, e a celebração será às 10 horas, né? Então, hoje, à noite, a segunda noite do tríduo, às 19h30, amanhã à noite, a terceira noite também às 19h30. E estamos convidados a participar. Assim nós queremos nos preparar bem para a festa de Maria da Luz. Nos dias 15, 16 e 17 de setembro, às 19h30, nós teremos o tríduo em honra a Nossa Senhora da Salete. Dia 17, então, o encerramento, né? 19h30, haverá confissões, né? E no domingo, dia 20, então, a grande festa de Nossa Senhora da Salete, e a missa será às 10 horas. Nos dias 31 de outubro e 1º de novembro, terá o retiro da Renovação Carismática Católica, né? E maiores informações e ingressos vocês poderão ter com a Cleusa, né? Então, dia 31 de outubro e 1º de novembro. E também hoje, então, terça-feira, dia 8, às 19h30, nós teremos a celebração aqui na Igreja Matriz, a celebração da Esperança. Amanhã, dia 9, quarta-feira, às 14h30, missa lá na Comunidade Sagrada Família Passo Bonito e Nossa Senhora do Rocio, linha Afonso Camargo. E amanhã às 15 horas aqui na Matriz, então nós teremos a celebração da saúde às 19h30 lá na comunidade Nossa Senhora do Rosário. Dia 10, quinta-feira, às 7 horas, nós teremos aqui na Matriz, na Capelinha, às 19h30, nós teremos aqui na Matriz, também lá na comunidade Santo Antônio Bandeirantes e Nossa Senhora Consoladora lá na linha Borsato. Dia 11, sexta-feira, às 19h30, Nossa Senhora do Perpétuo Socorro, Alto Pinhal, Bom Jesus e Santo Antônio Salto Grande. Dia 12, sábado, às 14h30, São Bento, Barra Verde, Santa Catarina, Quatro Irmãos e Santa Bárbara, Ponte do Chupim. E às 19h, São Cristóvão e Nossa Senhora do Perpétuo Socorro, lá no bairro Madaloso. Dia 13, domingo, às 8h30,
nós teremos a celebração aqui na Matriz e lá na comunidade Santa Clara. Às 10 horas, então, a festa da padroeira, ali no bairro Jardim Maria da Luz, a celebração da Nossa Senhora da Luz, né? Então, domingo, dia 13, às 10 horas. E às 19 horas, domingo, nós teremos a celebração aqui na Igreja Matriz. Dia 15, terça-feira, às 19h30, a Missa da Esperança aqui na Igreja Matriz. Dia 16, quarta-feira, às 14h30, São Francisco Linha Leite e aqui na Igreja Matriz às 15 horas. Dia 17, quinta-feira, 7 horas, aqui na Capelinha da Matriz. Dia 18, sexta-feira, às 19h30, Cristo Rei e Divino Espírito Santo, lá no Jacutinga. Dia 19, sábado, às 14h30, Nossa Senhora Aparecida na Abundância, Santo Antônio Jacutinga e Nossa Senhora do Bom Parto no Rio Quieto. Às 19 horas, dia 19, Nossa Senhora das Graças, Fleck, Santa Rita, ali no bairro Camilote, e Santa Catarina, bairro Espanhol. Dia 20, domingo, às 8h30, nós teremos a celebração aqui na Matriz e lá no Imaribo. Às 10 horas, então, Nossa Senhora da Salete, né, a padroeira. E às 19 horas, dia 20, nós teremos aqui na Igreja Matriz. Eram essas as nossas comunicações para hoje e pedimos uma vez mais a intercessão de Maria, nossa mãe, hoje que celebramos o seu nascimento. Por isso, abençoe-vos, ó Deus Todo-Poderoso, Pai, Filho e Espírito Santo. Amém.

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8: 12:27, meio-dia e 27. Estamos de volta, meu povo. Agora para ir até 1 PM, né? 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Meus amigos!
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0: Aqui ó, tem almoço do restaurante Lando, tem brinde lá da farmácia rodoviária, e mais que tem aqui ó, que eu tava olhando aqui, meu, de bom, né? Olha aqui ó, vai ter, vamos sortear um churrasco da grande festa lá do Jardim Maria da Luz, mas vai ferver o que suco lá no domingo, né? 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Aí no domingo, gente, tem missa às 10 horas, às 11:30, início da entrega do churrasco, churrasco com maionese, saladas, cucas, pães, bolos e pudins. 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Inclusive, nós vamos sortear um churrasco de leitão, então aí, olha só que beleza. Vamos sortear um churrasco de leitão na sexta-feira. Então não deixe pra sexta-feira, tá? 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Se você quiser fazer seu pedido ou reserva de carne, é no 3272-1471, 999-17-9476, 999-16-8454 e o 991-07-9792. Grande festa lá no Jardim Maria da Luz, onde o Reinaldo é prefeito lá, né? Mas que tal? Aliás, a tarde vai ter tarde festiva, né, Reinaldo? Vai ter tarde festiva lá no pavilhão lá do Jardim Maria da Luz. Mas, capaz, vamos se encontrar tudo por lá, né? Vamos se encontrar já, vamos no sábado comprar um churrasco de leitão e aí no domingo vamos lá de novo, né? Comprar um churrasco de gado lá, etc e tal. Mas que beleza. E olha só, se você participar, corre o risco de você comprar só o de gado, tá? E o de leitão você ganhar de nós aqui do programa Tudo em Casa. Mas que tal? Ô, bicho, velho, deixa eu fazer o seguinte, vamos trazendo música. Onde é que o povo agora começou a participar aqui, que é uma maravilha. Cadê o Tio Guerino pra falar comigo? Mas olha, Tio Guerino, oitentou no domingo, bicho velho. E ele mandou aqui uma homenagem, olha só, escute aí pra você ver.
1: Bom dia, tudo bem?
0: Bom dia,
1: quero
0: tio.
1: Quero homenagear uma pessoa hoje, que ontem agradeci todo mundo que veio aqui. Uhum. Mas eu tenho uma pessoa especial que eu quero agradecer ele e homenagear ele, que é um dos únicos, talvez o único que não era parente. Mas se tornou um irmão pra mim.
0: Verdade.
1: Que é o Ari Zucconelli.
0: Mas, ah, seu Ari Zucconelli.
1: Ele e o Mauro foram os caras, o chefe da música.
0: Uhum.
1: E segundo nós dois, disseram.
0: Ah, nós dois também, né, tio?
1: Cantava.
0: Que beleza.
1: Mas tá bom, eu quero que rode pra ele, preço lá pro seu Ari, grande amigo nosso, a música Gaita Velha do seu Ari, tá bom?
0: Tá bom, Tio Guerino, grande abraço, seu Ari Zucconelli. Olha a música que o Tio Guerino pediu pro senhor aqui, ó. Mas que tal, Teixeirinha e a Gaita Velha do seu Ari Zucconelli. Deu boa, né? Mas

0: que tal a gaita velha do seu Ari, homem do céu? Falar em seu Ari, mandar um abraço pro seu Ari, pra dona Nena, né? Que tal? Opa ali! Alô, GFM! 999151102 é o WhatsApp pra você participar aqui comigo até uma da tarde.
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3: 12:38.
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12: Ah, então tá bom. Quem que tá ali comigo?
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2: Mas bem capaz que nós não vamos tracar ali fome, umas marcas bem camperota, né? Zalete, deixa eu mandar um abraço aqui, ó. Sabe pra quem? Sabe de quem? Olha só, meu amigo Ademir Aquiles Somenze, aquele abraço, bom dia. Obrigado pelo carinho da companhia. Tem mais aqui, ó. Deixa eu ver quem que é essa abençoada aqui, a Salete. Oi, Salete. Aquele abraço, obrigado pelo carinho da companhia. A Beatriz Recalcati também, toda a família, aquele abraço, obrigado pelo carinho da audiência, da companhia, tudo de bom aí pra vocês, tá? Quem que mais que tá aqui comigo? Tem mais gente? Aqui, ó, a Nilce. Oi, Nilce, um abraço pra você, obrigado pelo carinho da companhia também, tá? O Adelar Alves Rezende, bom dia, pedir a música Remédio Veneno com Sandro Lúcio. Ai, Zalete, daqui a pouco nós vamos tocar. Eu agora tenho que atender aqui o Lico, Lico Porca. Como é que você tá, bicho velho? Você tá bom ou não? Cadê o Lico, homem do céu, pra falar, pra prosear aqui comigo, ó? Escute só.
3: Oh. Bom dia, Nico.
2: Bom dia.
3: Bom.
2: Bom.
3: Lico por cá.
2: Lico por lá.
3: Chupinzinho é o palco do momento. É.
2: Mas que tal?
3: Tá agora, viu?
2: Aí, ó.
3: Beleza, meu nobre?
2: Beleza.
3: Um abração pra ti, os ouvintes aí, a galera do TRR comenta.
2: Valeu.
3: Comenta.
2: Uhum.
3: E tudo que é de bom, meu
2: pra
3: amigo.
2: Pra você boa também. Tarde. Valeu, Lico. Aquele abraço pra você. Taisa, Lico, velho. E cadê o seu Altair de Domênico? Ele quer pedir uma marca aqui pra nós, ó.
4: Ô, Nico, buenas.
2: Buenas, tia.
4: Tudo tranquilo?
2: Bom.
4: Agora acho que vou acertar a dupla aí.
2: Ah, esquentado.
4: Mas parei que não acertava
2: é
4: a dupla,
2: mesmo?
4: Né? O nome da dupla.
2: Ah.
4: Zé da Serra e Seraninho. Juventude Moderna. Uma moda de viola aí. Feito?
2: Feito. Mas então, homem, essa aqui, ó. Essa aqui, Zé Serrano e Seraninho. Juventude Moderna. Tá rodando aí, meu amigo Altair de Domênico.

Zé da Serra e Serrania, Juventude Moderna. Deu boa, hein? Valeu, Tair de Domênico. Aquele abraço pra você, parceiro. Sempre caprichoso, né?

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1: Mas que tal? Deixa eu trazer aqui, ó, mais uma marca bem caprichada que o pessoal pediu pra nós aqui, ó. Antes, deixa eu ouvir aqui o seu Jerônimo Davi Barbosa. Ô, seu Jerônimo, como é que tá o senhor e a dona Maria aí, abençoado? Vocês estão bom? Mas, ah, seu Jerônimo, faz um dia, uns dias que eu não vejo mais o senhor, né, seu Jerônimo? Como é que o senhor tá?
2: Boa tarde, Jardim.
1: Boa tarde.
2: Se for possível, coloca meu nome no sorteio.
1: Claro.
2: E o da Maria também.
1: Aham.
2: Se for possível. Tudo de bom pra vocês aí.
1: Pra vocês também.
2: Escuta. Um abraço.
1: Um abraço, seu Jerônimo. Tudo de bom aí pra vocês, tá? Quem mais que mandou mensagem pra mim aqui, ó? Bom dia, querido Correio, graças ao Churrasco, meu nome é Cirlei dos Santos, Jardim Maria da Luz. Coloca também a minha mãe, Ediles Pereira. Valeu, gente! Deixa eu ver que tem mais gente que mandou mensagem aqui pra mim, ó. Será que eu se perdi aqui? Ah, aqui. Ah, quem mais aqui? A Márcia Pinheiro, Wagner, Valdair, Valdair Lino Júnior. Aquele abraço, bom dia. Obrigado pelo carinho da companhia. Quem que foi que pediu essa aqui pra mim? Foi a Adelar Rezende, né? Toca pra nós aí, Remédio Veneno com Sandro Lúcio. Essa aqui, ó. Ai, Sandro Lúcio, velho, bem novo. Ai, que tal, ó. É Remédio Veneno que eu estou. Que tal?
3: Veneno.
1: Aí sim, ó.

Mas que tal o Sandro Lúcio, rapaz? Deu louco de boa, né? Remédio veneno. Ai, Zalete. Ai, que tal? Deixa eu trazer mais uma. Tem que correr por aqui, seu Valdenir Lima. Quem que pediu essa aqui pra mim, ó? Ah, Márcia, como é que você tá? Tudo certo? Toca aí, Irmãs Galvão. No calor dos teus abraços. Ai, que tal? Bem boa essa, né, coiso? Abraço, gente! Vivo no calor! Essa é taura de boa, né?

que eu me refiro, né? Essa aí é o Jeff, Michele, gostou, né? A Nona tá por lá, veio filar um boião hoje, Nona. Ai, que tal? Um abraço pra vocês e pelo fogo no fogão, deve sair comida boa, né? Jesus amado! Um abraço pra você, Jeff, velho, é caprichoso, né? Piazão precisava fazer qualquer serviço aí, ele tá disposto, né? Meu amigo Aloércio, toda a família, aquele abraço. Boa tarde, tudo bom aí pra vocês. Mas o que? De novo, tão por aí, Serginho. O Sérgio Snisser, aquele abraço. O André, todo o pessoal lá, tão numa feijoada lá, que é um capricho, né? Mas que tal? Olha ali, rapaz. Aí, Serginho, velho, aquele abraço. Tudo de bom aí pra vocês, tá? E a música que eu vou trazer aqui é o Darley, que pediu isso aqui pra mim, ó. Toca pra nós aí o Daniel Hackios, gaúchos lá de fora. E a Vaneira de Negó Velho, tchê. 12h58.

noite. Pegando o rumo do rancho. Amanhã lá pelas 11 nós estamos de volta por aqui, se Deus quiser. Tá bom? Um abraço pra você, fica com Deus, saúde e paz. Ótima tarde de terça-feira e até amanhã. Tchau!

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0: tarde. Oi, gente. Bom? Como dizia um amigo meu, gente boa pra caramba. Opa, bom, sou eu. Tô chegando, gente. Eu e o Tarf Bandas. Desejando pra você uma excelente tarde. Tarde de terça-feira, 8 de setembro de 2026. Pra muita gente, aquela cara de segunda hoje, né? Ah, que inveja branca de você. Se é que existe, né? A tal da inveja branca, né? Mas enfim. Tudo certo com você? Tudo bem? Tudo bem? Como é que passou aí esse feriado, esse final de semana prolongado, né? Tudo bem? Tá de bem? Tá de pé aí? Tá pronto pra batalha? Semana tá começando, hein? Eu estou bem também, graças a Deus, tudo certo. Prontinha pra começar mais uma tarde aí, te fazer companhia até às 5 horas. O Top Bandas vem chegando com o melhor do bailão aqui na 88.7, na Palote FM, a rádio que você escolheu, a rádio que faz parte da sua vida, uma emissora do Grupo RBJ de Comunicação. Estamos sob a coordenação geral do padre Lino Baggio. E na direção administrativa está o Frank Schiavini. E eu, Karina Barros, chegando agora para te fazer companhia nessa tarde boa, bonita, ensolarada de terça-feira. Participe comigo, 99915-1102. Tô te esperando, indique a sua favorita do bailão.
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Alô, alô, Palote FM, alô, ouvinte, tudo bem com vocês? Maurício aqui, cantor do grupo Referência Nacional, passando pra dizer que fazemos parte também do Top Bandas com nossa amiga Karina Barros. Agora você curte Referência Nacional.

0: referência nacional. Essa com a participação de Luca Martins. Não abusa da sorte. Ficou boa demais essa música? E você pode pedir ela sempre aqui na Palote, hein? Mande sua mensagem. 99915-1102. Vamos ver quem chegou. Maria de Lourdes. Boa tarde, Maria de Lourdes. Vem Pato Branco ouvindo a gente. Karina, quero ouvir a música da banda Modelo. Perdi o ônibus do baile. Ofereço pro meu marido, Valdecir, e todos vocês aí da Palote. E todos que estão ouvindo. Beijos, certo? Valdecir também mandou mensagem, né? Boa tarde, tudo bem? Estamos aí na escuta, todas as tardes. Toca Os Atuais, Rosto Desmaquiado. Ofereço pra esposa, a Maria de Lourdes. Pois lhe agradeço ser atendido, é o Valdecir de Pato Branco. Nós estávamos em viagem. Chegamos ontem de Itá, Santa Catarina. Ah, que legal. Aproveitando o feriadão. Que coisa boa, hein? Ô, que chique vocês. Que delícia, que bom. Cansados então, né? Beleza, daqui a pouco as indicações. O Altair também mandou mensagem, pediu uma dos Atuais também, né? Os Reis do Baile. Altair, tudo de bom, viu? Por enquanto ainda não consigo colocar os áudios no ar. Mas já te ouvi aqui. Já sei que você quer ouvir os Reis do Baile. Tá bom, então. O Marco Lovato também participando. Boa tarde, Karina. Toca aí, vou pra Santa Catarina, pro Marco e pro Henrique. Parabéns pelo programa. Alô, rapaziada de Vitorino. Boa tarde. Tereza Almeida também pediu a banda 10, Retoque de Batom. Beleza. Tereza Almeida, um grande abraço pra você, tá? Uma boa terça-feira.
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2: Ronaldo Coutinho chegando com a previsão do tempo para essa tarde de terça-feira. Ronaldo, boa tarde.
3: Temperatura uns 22, 24 graus.
2: Vamos voltar
3: graus.
2: Aqui, boa de tarde. Novo. É, boa tarde.
3: Tempo bom, subindo a temperatura, uns 22, 24 graus, não se descarta, e tempo bom. Amanhã já pode ter chance de chuva, talvez pela manhã. O mais provável é tarde e noite, sobe um pouquinho mais a temperatura. Na quinta e sexta, chuva, trovada, período de melhora. Olha, não dá para descartar chuva forte na região, com bons acumulados e algum risco de granizo e vento. Fica mais agradável na quinta e refresca um pouco na sexta. Sábado e domingo, uma tendência de melhora. A chance de chuva é pequena e fica mais frio no domingo, onde pode ficar abaixo de 10 graus e na segunda também. Da Climatea, Ronaldo Coutinho.
2: Obrigada, Ronaldo, pela previsão do tempo. 22 graus é a temperatura aqui no centro de Coronel Vivida.

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mais rosto desmaquiado. A indicação do ouvinte, sempre prioridade por aqui, você indica, a gente vai rodando pra você. Cadê você que não chegou ainda pro Top Bandas, pro nosso bailão, hein? 999151102, participe. A Marli de Itapema, oi Karina, tudo bem? Espero que sim. Karina, quero ouvir a música Três Vícios com Corpo e Alma e Traia Véia. Marli, aqui de Itapema, Santa Catarina, um abraço. Ô Marli, claro que vou rodar, boa demais essa música. Daqui a pouco já chega aí pra você, tá bom? Beijo, menina, boa tarde.

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4: Boa tarde, vamos acompanhar o que é destaque nesta edição. Um acidente foi registrado por volta das 3 horas da tarde desta segunda-feira na PR-493 entre Verê e Itapejara do Oeste. Segundo as informações, o motorista de uma carreta perdeu o controle da direção e o veículo saiu da pista. Apesar do impacto, ninguém ficou ferido.
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4: Quase metade dos estudantes brasileiros de 15 anos usa ferramentas de inteligência artificial como ChatGPT pelo menos uma vez por semana para aprender. Os dados são do PISA 2025, divulgados pela OCDE. No Brasil, 48% dos estudantes recorrem à tecnologia para estudos, contra 46% na média dos países avaliados. Para pesquisas rápidas sobre os novos assuntos, o índice brasileiro chega a 40%, acima da média mundial, que é de 31%. Essa foi a sua edição do Palote Notícias. Eu sou Francione Prust e retorno dentro de uma hora com outras informações.
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G10, retoque de batom com os atuais, né? Participação dos Reis do Baile na indicação da Tereza, né? Tá certo. A Marli Schneider está na ligadinha aqui com a gente também, né? Oi, Karina linda. A Marli de Itapema não mandou mais abraços pra mim. Olha aí, ó. Marli de Itapema. A Marli de Coronel tá triste. Volta aqui, Marli de Itapema. Volta aqui, Marli Colorada. Mandou aquele abraço pra Marli Gremista, hein? Beijão pras minhas Marlis. O Naldo tá na sintonia também. Ô, Naldo! Tudo bem, rapaz? Pediu música aqui, né? Qual que ele pediu? Deixa eu me lembrar aqui. Real do Paraná, nosso encontro. Eu vou rodar sim, tá? Daqui a pouquinho, Naldo. Um grande abraço, tudo de bom.

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na indicação do nosso ouvinte. Banda Real do Paraná, boa essa também, né? Nosso Encontro. Corpo e Alma e Traia Véia, na indicação da Marli lá de Itapema, cantou pra gente Três Vícios. Inclusive Marli de Itapema, ó, deixando seu recado pra Marli aqui de Coronel, né? Marli, você sabe que te amo, se sinta abraçada, minha linda. Olha aí, viu? Essas Marlis são duas queridas. O Leodemar também mandou abraço. Oi, Karina. Roda pra nós do Bar São José, Musical JM. A música Mais Que Ontem. Um grande abraço pra você e todos os ouvintes. Valeu, Leodemar. Pessoal de Candói, né? Essa tem a participação de Gilberto Gilmar. Bem boa, né? Com o JM. Valeu, Leodemar. Um abraço. Didi. Ô, meu amigo. Tudo bem? Oiê. Boa tarde, Karina. Que Deus abençoe sua semana e de todos os seus ouvintes. Toca, se você não tocou ainda, banda Champion. Eu acabo voltando. Rodo sim. Na próxima sequência, tá bom, Didi? Tudo certo aí no Rio Grande? Grande abraço. Agora 2:15. Uma boa tarde pra você.

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0: Bora, Banda Elite! Com Ronaldo Caldas, do Sorriso Lindo, Tapete no Lugar.

0: indicação do Didi, né? Pessoal do Rio Grande do Sul também ouvindo a Palote. Que bom, hein, Didi? A indicação do Leo Delmar também passou por aqui, né, JM? Mais que ontem, com Gilberto e Gilmar. Agora 2:34, Francione Proust. Vem chegando, é hora de Palote Notícias.
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2: Boa tarde, ouvinte. Vamos acompanhar o que é destaque nesta edição. A Polícia Civil do Paraná prendeu nesta terça-feira um adolescente de 16 anos, investigado pela morte de um homem de 30 anos em Pato Branco. O corpo da vítima foi encontrado no dia 30 de agosto em uma residência no bairro Bonato, com diversas lesões provocadas por armas brancas. Segundo a Polícia Civil, imagens de câmeras, laudos e outros elementos da investigação apontaram o adolescente como autor do ato infracional. Ele foi encaminhado ao SENS e permanece à disposição da justiça.
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2: A BR-277 terá um novo desvio pontual de tráfego a partir desta quarta-feira, no quilômetro 312, na Serra da Esperança, entre as cidades de Guarapuava e Prudentópolis. A mudança ocorre entre os viadutos São João e Tigrinho para permitir obras de recuperação e estabilização de um trecho da via. O trânsito será direcionado por um acesso já existente no sentido a Guarapuava. Durante a implementação da sinalização, haverá interrupções pontuais. A operação foi organizada em conjunto com a Polícia Rodoviária Federal. Essa foi a sua edição do Palote Notícias. Eu sou Francione Proust e retorno daqui a pouco com outras informações.
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1: O Leandro tá na sintonia popular vermelho aqui de Coronel Vivida. Pediu a música com a banda Belly, Lingerie Vermelha. Vou rodar assim, tá? Daqui a pouquinho já tá chegando aí, tá bom, vermelho? Um grande abraço pra você. Agora tem banda Ébano, Conversaiada.

da Banda Belly e a gente também marca presença no Top Bandas da Palote FM, junto com nossa querida amiga Karina Barros. Vem curtir com a gente o melhor da música.

tá aí, lingerie vermelha, mais uma indicação do ouvinte por aqui. Top Bandas tá acabando, viu? Amanhã tem mais, 1 PM. Eu permaneço por aqui, daqui a pouco eu volto, vou deixar as saideiras. E daqui a pouco eu volto com o Conexão, né? E a gente começa a curtir o melhor do sertanejo, certo? Vou fechando o Top Bandas de hoje com um sorriso lindo. Momentos raros.

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0: sequência tem o Conexão. 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
8: 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Boa tarde, Karina.
9: Seguimos por aqui. Uma boa tarde pra você. A partir de agora, você confere comigo o Conexão. Vamos te conectar ao universo sertanejo por aqui. Me indique o seu sertanejo favorito. Vale qualquer época. Anos 90, 2000, 2026. Vale tudo que é sertanejo aqui, né? Sendo música boa, vai rodar. Tá bom? Continua liberado 99915-1102, WhatsApp da Palote, pra você pedir a sua. Fique à vontade. Começo o Conexão de hoje com Panda. Eu te seguro.

0: Jorge Mateus. Sosseguei.
1: Eu sosseguei.
0: Ouvimos também Gustavo Lima com o Retrovisor, música linda, né, gente? E Panda, Eu Te Seguro. Só a primeira sequência aqui do Conexão, estamos só começando. Vamos juntos até as 5.
1: Obrigado.
0: O Altair mandou mais uma mensagem aqui pra gente, né, Altair? Ele diz que ele trabalha, assim, ele administra, né? O pessoal trabalha e ele vai administrando. Tá certo, Altair. Nunca duvidei disso, nunca falei o contrário. Ele pediu Bob Robson, X-Salada. Beleza, vamos ouvir sim, daqui a pouquinho. O Didi, oi Karina, continuamos por aqui. Vou pedir duas músicas. A primeira, Zenete Cristiano, Caseiro. E a segunda, Leandro Leonardo, Aqueles Olhos. Um abraço, Karina. Outro abraço pra você, Didi. Deus abençoe. O Vermelho, opa, Vermelho de novo, disse ele, né? Manda aí, João Paulo e Daniel. Eu e você. Ok, rodo sim, tá? Na próxima sequência, a gente vai ouvir as indicações de vocês.

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1: Dose Dupla de hoje com o Henrique e Juliano. Pra quem é fã de carteirinha, assim como eu, hein? Ouvimos Desbeijar Minha Boca e Na Hora da Raiva. Agora 3:42. Essa aqui é a indicação da Marilde, de Paulo e Paulino. Amor de Primavera.

0: Felipe Rodrigues, obrigada.
1: Obrigado,
2: obrigado, viu, Simone? Deus abençoe.

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0: queridos Jorge Matheus, meus queridos Guilherme Santiago.
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Essa regravação, né? Essa versão de Chão de Giz e de Garcinha. Ela fez aí no ano passado, ficou top. Muito bacana. Tem um aviso aqui, o Elias perdeu um celular, um Moto G6, capinha azul. Ele perdeu entre a Baixada ou Vila Nova, ali Maria da Luz, né? Quem encontrar, por favor, entrar em contato através do 46999409300. Celular, então, Moto G6, capinha azul. É do Elias, tá certo? Ou pode trazer aqui na secretaria, que a gente entra em contato com ele, né? Aqui na secretaria da Palote FM. Agora, 4 horas e 16 minutos. Uma boa tarde pra você.

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0: Bah não, mundão. Ah, ô, madão doído, hein? Israel Rodolfo, Não Pise, é o nome da canção.
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0: escrito. 4h32 agora, vem chegando o Palote Notícias com Francione Bruce.
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3: Boa tarde, ouvintes. Vamos acompanhar o que é destaque nesta edição. Um homem foi preso pela polícia militar após uma ocorrência de violência doméstica e incêndio na aldeia Passo Liso, interior de Chopinzinho. Segundo a PM, ele chegou em casa em

0: Praias e temperaturas mais amenas. Essa foi a sua edição do Palote Notícias. Eu sou o Francione Prush e retorno daqui a pouco com mais informações.
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1: Bora eternizar essa canção, esse momento maravilhoso aqui, Ragan.

Renato e Cristiano, cadeira cativa. E já tá acabando o Conexão de hoje, hein, gente? Eu vou deixar as saideiras por aqui. E daqui a pouco quem tá chegando a partir das 5 é o Reinaldo Claudino, com o Arena 88. Você fica em boa companhia com toda certeza. Eu e você temos um próximo encontro aqui na Palote, amanhã, 1h, dentro do Top Bandas, tá certo? Te espero, como sempre, né? Te espero amanhã, 1h. Beijo grande pra você, um bom final de tarde. Fica com Deus e a gente se vê por aí. Tchau.

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0: 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Boa tarde, Reinaldo.
1: Oi, boa tarde. Chegamos, 17 horas e 1 minuto. Alô, gente boa. Chegamos, é verdade. Graças a Deus que chegamos, né? E você aí do outro lado do rádio.
2: Brasil.
1: Muito obrigado pelo carinho da sintonia. Tudo de bom, viu?

Lá pelas 19 horas, o nosso Arena 88 aqui na Palote FM, nesta terça-feira, 8 de setembro de 2026, dia de Nossa Senhora da Luz, a festa da padroeira no nosso bairro Jardim Maria da Luz, no próximo domingo. A festa já começa no sábado, não, a festa já começou ontem, com o trido. Hoje é a segunda noite do trido aí na Capela do Maria da Luz, às 19h30. Tá bom? Vamos pro trido Maria da Luz, 19h30. Tá o convite feito aí. No sábado vai ter a venda de assados, de leitão, maionese e cuca já pro seu almoço de sábado. Tá? E no domingo a churrascada, né, gente? Com tarde festiva ainda, né? Aí, garoto! Tá bom, então. Obrigado, Deus, pela oportunidade. Você, ouvinte, pelo carinho da sintonia. Tudo de bom? Tá liberado nosso WhatsApp 999151102. Padre Lino Baggio na direção geral da Palote FM. A direção administrativa e executiva, Frank Schiavini. Mais uma vez, obrigado, Deus. E, ouvinte, fica à vontade ali no WhatsApp, né?

Bom, são esses monarcas aí também, né? Aí sim, tá bom demais então. A Andréia chegou por aqui, pessoal lá do Rio Elias, os atuais rosto desmaquiado, Reinaldo. Rosto desmaquiado dos atuais, a hora que der. Andréia, um abraço pra você, pro povo todo aí. O José Amorim chegou antes da Andréia ainda. Ô, José Amorim. Ah, garoto. O cantor das multidões aí, ó.

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1: 17:18, 17:18. Bom final de tarde pra você. 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Tá bom? 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

0: aí, tudo certo mesmo, ouvinte? Tá bom, então. Ô, Reinaldo, chegou o áudio ali do Nego Gil. Quem chegou antes do Nego Gil? Chegou antes do Nego Gil, o pessoal ali do Chopinzinho. Oi, Clarice Blank. Tudo bem, Clarice? Já já tem Otávio, Augusto e Gabriel cantando pra você aqui no Arena. Nego Gil, Nego Gil, cadê o Nego Gil?
1: Boa tarde, boa tarde.
0: Boa tarde, Nego Gil.
1: Arena 88 é o que liga, né, Reinaldo?
0: O que que foi, Nego Gil? Essa risada foi meio suspeita, Nego Gil.
1: Não me fala em futebol, tá bom? Abraço. Toca pra nós aí,
0: Maneira de Nego Velho.
1: E depois, abacaxi sem freio com o Santo Fole aí.
0: Meu,
1: tá bom?
0: Deus.
1: Duas, tomada de distância, vou pedir duas, tá bom?
0: Credo, Nego Gil, de enjoado que você é.
1: Meu Deus,
0: O Nego Gil colorado, eu gremista, como é que nós vamos falar de futebol, né? Nego Gil, nós não somos loucos, né? Essa semana tá ruim pra falar de futebol, né, Nego Gil? Eu não lembro. Alô, Clarice Blank, tudo certo, tudo bem? Ó, o Otávio Augusto e o Gabriel aqui só pra curtir Coração Sem Rumo. Arena 88, vai, foi!

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6: Boa tarde, ouvinte. Vamos acompanhar os destaques desta edição de terça-feira. Um funcionário de uma loja foi detido pela Polícia Militar, suspeito de furtar mercadorias e dinheiro do estabelecimento no bairro São Luís, na cidade de Pato Branco. Segundo a polícia, foram levados calçados, roupas e R$750 do caixa. O prejuízo inicial foi estimado em cerca de R$10.000. Parte dos produtos, avaliada em aproximadamente R$8.000, foi encontrada na residência do suspeito. Ele e as mercadorias recuperadas, junto com as testemunhas, foram encaminhados à unidade policial para os procedimentos legais.
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6: Um homem de 35 anos perdeu R$13.000 em um golpe durante uma negociação para compra de um veículo na cidade de Candói. Segundo a Polícia Militar, a negociação aconteceu pelo WhatsApp. A vítima fez uma transferência para a conta indicada pelo suposto vendedor. Depois do pagamento, percebeu que havia sido enganada e descobriu que estava bloqueada no aplicativo. O caso foi registrado pela Polícia Militar. A vítima recebeu orientação para procurar o banco e tentar recuperar o dinheiro transferido. Essa foi a sua edição do Palote Notícias. Eu sou Francione Prust e retorno dentro de uma hora com a última edição desta terça-feira.
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0: 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Conhece o José Ivan Rodrigues, João? Boa tarde.
2: Boa tarde, Reinaldo. Tudo certo?
0: Eu conheço o bailão lá.
2: Muito bom.
0: Depois você fala se conhece o Ivan.
2: Eu conheço. Reinaldo. O Ivan é o melhor arrumador de fogão. Pra você ter noção, eu tinha umas lenhas lá em casa que não ligavam no fogão a lenha. Ele arrumou todas elas pra mim. Deu show de bola. Fogão a lenha pra mim,
0: por favor. Você sabe fazer fogo em fogão a lenha?
2: Eu que sei, né?
0: Sabe fazer, a gaiolinha.
2: Eu fui lobinho, escoteiro, sênior.
0: Verdade, então, né? Não só no fogão, como se improvisa, inclusive na mata, né, João?
2: Eu me viro que nem do outro, né? Eu não sou redondo, mas me viro.
0: Ei, João, em lugar largo, nós não se apertemos, né?
2: Nem a pau.
0: Tá bom então, João, 17:44. Ivan, aí deu boa, né? 991109708, Ivan Fogões, na Rua Brigadeiro Rocha Loures, 250 Centro, Coronel Vivida.
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0: Ronaldo, Claudino. Ô, José Ivan.
1: Mas esse João aí não tem mais o que fazer, né?
0: O João que vai arrumar alguma coisa pra fazer, né? É.
2: Alô, Ivan! O Ivan é um fera, viu, Ivan?
0: Ali tem café no bolo.
2: Ali tem café,
0: simpatia,
2: tem um
0: bolo. E talento tá ali, né?
2: E toca um violão arredondado, viu? Canta, que é uma beleza.
0: E cozinha.
2: Ele só não é prisioneiro, mas é o nosso canarinho, viu? É um fera. Cozinha ainda?
0: Ele conserta o vogal e sabe cozinhar.
2: Assim. Ah, daí também, né? Não, tipo o cara que é tipo mecânico usando a de carro daí.
0: Cê
2: também.
0: Você sabe,
2: né?
0: Que é aquela pessoa de mil e uma utilidades?
2: Ah, eu e
0: o Ivan é mil e duas.
2: Mas é. O cara que é conhecido por Ivan Fogões, o cara é fora do
0: ali
2: mundo, né?
0: Sabe das coisas, viu, João?
2: Bronzeado em luz de boate, como diz o ditado.
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Essa aqui vai lá pro meu amigo José Ivan Rodrigues também, que gosta de um violão e de uma viola, viu? É Felipe Falcão, gente!

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7: A Rádio Palote FM está fazendo alguns ajustes aqui no nosso sistema e por isso você ouviu de repente a música lá do Flávio Dalcin, que deu uma enroscadinha e voltou o Daniel Hack com a Vaneira do Nego Véio e coisa e tal, mas já estamos se armando aqui, né? Com o Santo Rosário pra gente rezar a Ave Maria já já, tá bom? Ficou bom, né? Se armando, né? Isso, é isso que eu chamo de arma, né, João, hein, Frank? 18 e 1, este Uncel Equipamentos, espeto elétrico rotativo 10 de R$ 27,99 ou 235 à vista. 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Ô, Claudino, tá chegando a hora da Ave Maria, né? É verdade, é verdade. Então tá, então vamos rezar um pouquinho e voltamos já já com a música aqui no nosso Arena. A gente vai até às 19, agora 18:03.
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hoje celebramos o nascimento da Virgem Maria, a grande festa, os que sua vida de fé e obediência nos inspire a acolher o projeto de Deus em nossa própria história. O sim de Maria seja também o nosso sim em reconhecê-la como a nossa mãe e ao mesmo tempo com ela percorrermos com fé e esperança os passos do Senhor. O anjo do Senhor anunciou a Maria e ela concebeu do Espírito Santo. Ave Maria, cheia de graça, o Senhor é convosco. Bendita sois vós entre as mulheres e bendito é o fruto de vosso ventre, Jesus. Santa Maria, Mãe de Deus, rogai por nós pecadores, agora e na hora de nossa morte. Amém. Eis aqui a serva do Senhor. Faça-se em mim segundo a vossa palavra. Ave Maria, cheia de graça, o Senhor é convosco. Bendita sois vós entre as mulheres e bendito é o fruto de vosso ventre, Jesus. Santa Maria, Mãe de Deus, rogai por nós pecadores, agora e na hora de nossa morte. Amém. E o Verbo se fez carne e habitou entre nós. Ave Maria, cheia de graça, o Senhor é convosco. Bendita sois vós entre as mulheres e bendito é o fruto de vosso ventre, Jesus. Santa Maria, Mãe de Deus, rogai por nós pecadores, agora e na hora de nossa morte. Amém. Rogai por nós, Santa Mãe de Deus, para que sejamos dignos das promessas de Cristo. Infundi, Senhor, a vossa graça em nossos corações, para que nós, que pela anunciação do anjo, conhecemos a encarnação do vosso Filho, por sua paixão e cruz, sejamos conduzidos à glória da ressurreição. Por Cristo nosso Senhor. Amém. O Senhor esteja convosco. Ele está no meio de nós. Pela intercessão de Maria, nossa mãe, hoje celebramos o seu nascimento. Pela intercessão de nosso padroeiro São Roque, desça sobre todos vós a bênção de Deus Todo-Poderoso, Pai, Filho e Espírito Santo. Amém.

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1: Oi! 18:09, a gente vicia nesse negócio aqui, ó, fone. Ô, Michael, você me ouve por aí, Michael? Seguinte, 18:09, ó, ouvinte do Nossa Arena, eu vou anunciar umas músicas aqui, a gente tá calibrando aqui a nossa Palote FM, o nosso sistema aqui, pra levar sempre o melhor pra você, porque você merece, tá bom? Então vamos lá, assim, musicando, simbora, Chiquitim Bordoneiro! Oi!

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0: Esse é o Guia Chinel. 18 horas e 26 minutos, 18 e 26, nosso Arena 88. Ô, Gelson Luiz. E aí, Tutu? Como é que tá? Ligado na palote, né, Guinaldo? Você tá pensando o quê, rapazinho? Aí sim, Tutu. Buenas, guri. Garoto. Deus te acompanhe nas estradas por aí afora, viu, Tutu? Tá? Deus te abençoe e te guarde, meu parceiro. Alô, Valdecir Bolson, na escuta, Reinaldo, mateando e ouvindo a Palote FM, o Arena 88. A gente estava aqui dando uma calibrada no nosso sistema de transmissão aqui, por exemplo, via WhatsApp, né? O que dá mais qualidade para o nosso som de WhatsApp aqui e tudo mais. E aí o técnico, né, estava fazendo umas operações e vamos assim dizer que sucesso no trabalho feito. 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Ô, João! Alô, João!
1: Oi!
0: Tudo bem, João?
1: Bom, e tu?
0: Tô te ouvindo bem melhor do que antes até, João.
1: Aí é
0: e
1: bom,
0: olha, né? Que você se distanciou um pouco de mim agora, né?
1: Não. Sabe que não dá pra ficar muito perto, né?
0: Ô, João, ô, João, deixa eu fazer uma pergunta pra você, só que é uma pergunta assim, que você tem que saber das coisas pra responder, né? Você viu o Frank por aí ou não, João?
1: É, depende. Porque o Frank emagreceu tanto que de frente parece que ele tá de lado parece que ele foi embora.
0: Acho que barbaridade.
1: Por exemplo, se eu ficar da onde. Se eu ficar da onde o Rafa tá, eu enxergo o Frank. Agora da onde sim. Eu tô. Só o nariz do Frank dá pra enxergar.
0: O João tem dado uma chuva, quando dá só aquele primeiro, aqueles pingão, sabe? Dá uns pingão meio espalhadão, assim, meio grossão, meio espalhadão. Diz que o Frank nem se molhar, se molha mais, ó.
1: Eu já falei outro dia, mas é bom recordar, né? O Frank, se ele colocar uma gravata borboleta, ele vira um crucifixo, só.
0: Tá fino, rapaz. Mas escuta, João, me responde, você viu ou não viu o rapaz por aí, então?
1: Eu vi.
0: Ó, piazadinha. Ô, João, nem vou perguntar pra piazadinha de você, porque ainda bem que você já se apresentou aí, porque essa piazadinha aí só meio...
1: Eu tô me... Ultimamente eu tô me garantindo antes das piazadinhas. Não correr o risco dessas joinhas, essas piazadinhas.
0: Boa tarde, Frank.
2: Opa, boa tarde. E aí? Nós homens.
0: Você tava meio na correria por aí, por isso que eu tava perguntando, né? Se o João tinha te enxergado ou não, João, viu, Frank? Ah,
2: pelo amor de Deus, né?
0: Tá, mas é o importante é que o resultado é bom na correria também, né?
2: O resultado foi positivo.
1: Positivo.
2: Ah, tem até uma placa nova, melhorou até o som, né?
0: Que nem diz o Michael, né? Diz, ó, piazada, eu tá dando uns cortes na ligação aqui, vocês estão comemorando muito aí, eu ainda tô trabalhando, né?
1: Vocês estão se bobeando ou vocês estão falando a sério?
0: Diz, ó, piazada, eu queria saber, né? Se tá chegando direitinho o som aí que eu tô mandando pra vocês, né?
1: Ele desentupiu bem os canas, viu?
0: Duvido que ele tá ouvindo nós lá, né? Onde é que ele tá? No, Santa Catarina ou Rio Grande do Sul?
2: Tá lá no Rio Grande.
0: Rio Grande do Sul, né?
1: Ou sei das quantas.
0: Deve tá resolvendo o problema pra outros lá, né, Frank?
1: Provavelmente. Eu criando mais, né? Também. Renato, você sabe que toda cidade, ela acaba criando mitos e lendas, né?
0: Verdade.
1: É, e daí quando a gente passa muito tempo, às vezes umas coisas demoram mais do que as outras, vocês já entendeu daí que eu tô querendo chegar com essa conversa.
0: Sim.
1: É uma história do tem um mito aí em Cornel Vivida já, sabe? Ah. Um sósia não, né? Um xará meu.
0: Sim.
1: Né? Um Joãozinho. Uhum. É, disse que a morte veio buscar ele. Ele tava bem ali no alto da gráfica colina ali, sabe?
0: Sim.
1: No alto da... Ei, viu lá, meu? Aí.
0: Aham. Uhum.
1: É, a morte chegou e disse assim, ó, meu garoto, chegou a tua hora, tenho que te levar deste mundo.
0: É louco.
1: Aí o Joãozinho disse, mas eu posso fazer meu último pedido, não posso? Não é assim que funciona mesmo?
0: Sim.
1: Aí a morte, por teres praticado várias travessuras e com isso ter facilitado o meu serviço, eu vou te fazer... uma proposta. Eu te deixo fazer o último pedido, mas não pode pedir pra não morrer.
0: Sim.
1: Aí o Joãozinho do alto da gráfica colina ali, né, na frente ali, perto daquela rotatória que fizeram.
0: Sim.
1: Ele olhou pro horizonte assim, sabe? E disse, eu quero assistir o fim da obra da avenida. A morte falou, filha da mãe, ganhou a vida eterna.
0: Errado. Ela não tá, né?
1: Pelo menos mais uns dois aninhos.
2: Aceita aí no PC auxiliar, né?
0: Que barba.
2: Aceita aí no PC auxiliar.
0: Ah, tá. Aceito.
2: Viu, deixa eu te contar. O João é advogado, né? Um grande advogado.
0: Ele tava preso.
1: Advogado com D maiúscula.
0: Tava preso ali na reforma da pista ali, né?
2: Um advogado com D maiúscula, né?
1: Um advogado com D maiúscula.
2: Vitória. Diz que tinha um casal, depois de

0: Essa
1: boa, aí, boa, boa, boa, boa, boa, boa.
0: É meio violenta, meu.
2: Ô, Reinaldo, sabe que a gente passa dessa, né? A gente que tá na locução, como diz o outro, né?
1: Sim.
2: Principalmente quando a gente interage com os ouvintes, né?
1: Sim.
2: E às vezes pode pegar nós de carça curta, né?
1: Verdade.
2: Aí, um certo dia, disse que um locutor tava fazendo uma promoção na rádio, né? Falou, alô, quem fala? Aí ela falou, é Priscila. Daí, de onde é a Priscila? É só aqui do centro. Olha aí, Priscila do Centro, valendo um kit com camiseta e CD do Lourenço e Lorival.
1: Sim.
2: Atenção, você tem.
1: Ah, é? Lourenço e Lorival.
2: Aí.
1: Boa, não, gostei.
2: Presta atenção. Tem 10 segundos pra responder.
1: Sim.
2: Qual é o país que tem duas sílabas e você pode comer uma delas?
1: Aham.
2: Ela rápido respondeu, Cuba.
1: Sim.
2: Aí o locutor ficou pensativo, assim, um segundinho.
1: Sim.
2: Ele disse, tá certo, Priscila. Vai levar o prêmio da camiseta e do CD do Lourenço e Lorival pela criatividade, mas aqui na ficha estava escrito Japão.
1: Japão, né? É o pão, né?
2: Agora a melhor parte é o prêmio, né? Uma camiseta e um CD do Lourenço Lourival.
1: Ô, Frank e João, vamos testar o nosso WhatsApp aqui, de verdade agora?
2: Sim.
1: Vamos escutar.
3: Ô, Claudina.
1: Ô.
3: Noite.
1: Oi.
3: Bom. Hoje de manhã, quando eu estive ali.
1: Ô, Priscila.
3: Oi, tava o Celso, você e mais o Frank. Quando eu fui dar um abraço no Frank ali, parecia que eu tava abraçando o Marcinho Polês lá, de magrinho, que é o Frank.
1: Mas o Tarde Luizão não tá dos mais grossos também, né? Hein, Frank? Ele tá refinadote também, né?
2: Ele achou que tava abraçando o Frank, quando ele abriu os olhos, ele tava abraçando a placa na esquina.
1: Ô, Luizão, quando ele encontrava os amigos, que isso é no passado, né? Quando encontrava os amigos, ele abraçava de lado, porque senão, dependendo do amigo, por exemplo, o amigo Reinaldo, primeiro os umbigos se encontram e os braços não se alcançam, entendeu? Então tinha que dar abraço de lado, né? E aí agora já pode abraçar de frente, que não tem problema. Entendeu, João?
2: Entendi. Só por Deus, entendeu?
1: Um abraço, meu irmão Luizão. O Petile, o casal do saudoso Vidal.
4: Sabe aquela do cara que tava passando na rua? Enxergou um doido em cima de um poste e perguntou, o que tá fazendo aí, ô louco, velho?
1: Sim.
4: Vou comer uma goiaba. Mas isso aí não é um pé de goiaba, é um poste.
1: Ah,
4: a goiaba tá no meu bolso como onde eu quiser.
1: Tá pensando o quê,
0: velho? Você sabe, Renato, nessa mesma lógica do maluco, diz que tinha dois doidinhos na cabeça, né? Planejando fugir do manicômios. Né? Aí eles de noite, combinando, ó, amanhã você vai lá ver.
1: Sim.
0: E daí você vê, se o muro for muito alto, a gente cava por baixo.
1: Sim.
0: Se o muro não for muito alto, a gente pula por cima.
1: Ah, boa.
0: Aí o louquinho falou, combinado. Deu o raiar do sol, assim. O louquinho saiu correndo, assim. Deu uns 3-4 minutos, ele voltou correndo. Disse, nós não vamos poder fugir. Ele, por quê? Não construíram o muro ainda. Azedou a fuga dos homens.
4: E o chinês agora.
1: Prático, rapaz, né? Também, né?
4: O chinês, Reinaldo, agora descobriu, João, um novo Viagra feminino.
1: Viagra feminino.
4: O produto é conhecido na China como Katon.
1: Katon.
4: Aí o jornalista perguntou pro chinês: o que acontece quando dá Katon pras mulheres? Daí o japonês. A mulher, o chinês, né? A mulher fica alegre, carinhosa, bondosa, beija e abraça dia e noite inteira, não dá sossego, chama você de meu amor, minha vida. Diz, nossa, esse produto é fantástico, sim, garantido, não falha nunca. E o nome do produto é Katon? Sim, Katon de crédito, né?

0: Ainda
1: bem que eu não passo cartão de crédito no Paraguai.
2: Cartão de crédito.
1: Cartão de crédito, né? Ai, que barbaridade.
0: E na fila do céu, Reinaldo, dois amigos se encontraram. Um perguntou: pô, como é que você morreu? Congelado. E você, como é que morreu? Ataque cardíaco. Como é que foi isso? Imagine que eu preparei uma arapuca pra minha mulher, disse que ia viajar, voltei pra casa à noite, flagrei ela com um cara lá. Mas ao chegar em casa, encontrei ela sozinha e deu um ataque cardíaco e eu morri de alegria.
2: Sim.
0: Uhum. Daí os outros assim: se você tivesse olhado no freezer, nós dois tava vivo.
1: Que barbaridade.
0: Eu, Renato, eu só terminar aqui, eu te fazer uma pergunta pra terminar.
2: Tá, mas não faz pergunta difícil, né? Não, porque nós estamos ao vivo aqui, ó.
0: Você sabe por que o ovo só tinha clara?
2: O ovo só tinha clara. É. Não, mas o ovo tem que ter a gema, né? Às vezes tem, tem até duas, ó.
0: É, né? Mas é porque o galo pediu pra galinha não gema.
2: Obrigado por aqui. Obrigado, João.
3: Valeu, Reinaldo.
2: Mas quem é que pode se espiar também, né? Então tá, segue o nosso Arena aqui. Ê, Trembão, 18:42.
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6: Boa noite, ouvinte. Vamos acompanhar os destaques desta edição. A Polícia Militar prendeu diversas mercadorias de origem estrangeira durante uma abordagem na PRC-280, na cidade de Palmas. Um veículo Gol foi parado próximo ao Trevo do Horizonte. No veículo estavam dois adultos e uma adolescente de 17 anos. Os policiais encontraram medicamentos emagrecedores, anabolizantes, cigarros eletrônicos, cigarros paraguaios, eletrônicos, bebidas e outros produtos sem regularização fiscal. Os dois adultos foram presos em flagrante e a adolescente foi apreendida por ato infracional. O caso foi encaminhado à Polícia Federal em Guarapuava.
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6: A Operação Mata Atlântica, em pé de 2026, aplicou 392 autos de infração e mais R$5.696.000 em multas no Paraná. As fiscalizações ocorreram entre os dias 17 até o dia 27 de agosto, nas regiões Central, Centro-Sul e também no Sudoeste. Segundo o IAT, foram identificados danos em mais de 760 hectares de vegetação. A fiscalização utilizou imagens de satélite para localizar áreas com possíveis irregularidades. Durante as vistorias, foram encontradas infrações em áreas de preservação permanente, reservas legais e florestas. Essa foi a sua edição do Palote Notícias. Eu sou Francione Prusci e retorno amanhã com outras informações.
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Domingos, tá bom então, né? Tá bom, tá bom, tá bom, tá louco de bom, né? É, tanto mais ou menos, tá louco de bom, porque agora eu nunca tive. Pensando o quê, meu compadre velho?

0: Amadé, tipo, de novo.
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0: Se colocar no repeat ali, né, João? Ele fica repetindo, né, João? É repeat, né? Eu não entendi, tava em inglês ali. Gente, sem perder a alegria, né, de comunicar com você. E é bom demais estar com você. Muito obrigado, muito obrigado. Mas já já a gente forma cadeia aqui com a RBJ, a Rede Bom Jesus de Comunicação. Então, o nosso Arena, amanhã, né? Amanhã de volta, tá? Então fica um abraço especial a todos aqui e a gente se vê por aí, pelas ruas de Coronel Vivida. Nem vai dar tempo, né? Da manhã cedo já tem João às 5 horas da manhã. Tchau, gente! Tudo de bom!
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aí aquele poporri de flashbacks, né? Leonardo, Eu Juro, Temporal de Amor e Horizonte Azul. Teve também Guilherme e Santiago junto com a Boiadeira, Meia Noite Meia, Felipe Rodrigo, Caos de Alguém e ainda Murilo Ruf, Deixa Eu. Bora com mais um flashback? 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Agora, com João Paulo e Daniel.

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Paulo e Daniel, Desejo de Amar, aquele flashback que todo mundo gosta e canta junto, né? Mas ó, gente, depois do bloquinho aqui tem mais uma sequência de música sertaneja. Tô te esperando. Compartilha aqui comigo a sua playlist no 26010500. Bora! Ah, só mandar um alô pra turma que tá plantando nessa noite de terça-feira pós-feriado. Sauro, pessoal de Itapejara do Oeste, bom trabalho pra vocês. Vocês vão daí, a gente vai daqui, faz companhia pra todo mundo. Combinado? Boa noite!

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Agora são 7h33. Uma excelente noite de terça e a gente segue assim. Roberta Miranda, Chitãozinho e Chororó e a Majestade Sá.

Olha, amor. Ah, flashback do Jean Giovanni. Jorge Matheus, Laona Prado, Haverá Sinais. E ainda Traia Veia. E ainda Roberta Miranda. Agora são 7:48. Falei antes do Bruno Marrone, né? As polêmicas dos dois nos palcos. Vocês têm acompanhado? Vocês são fã do Bruno Marrone? Mas ó, você que é fã também do Jean Giovanni, se você não viu ainda, vou contar pra você agora. Já tem uma semana que tá rolando esse boato aí. E é a mesma coisa que eu falei ali do Bruno Marrone, né? Parece que quanto mais idade os caras têm agora, tá virando todo mundo notícia. Mas ó, essa do Jean Giovanni, gente. Já pensou, a mulher descobriu que ele tinha outra mulher pela internet. Por conta de um story. É. A esposa do Giovanni disse em uma entrevista que o sertanejo saiu pra fazer show e surgiu em uma festa com outra. E aí, o que vocês acham dessa? Ai, ai, ai, se essa moda pega, né? Vamos curtir música boa? Quem manda ser famoso, né? Vamos só comentar aqui a vida dos sertanejos. Ó, o embaixador Gustavo Lima.

o sucesso do Henrique Juliano, Cidade Vizinha, Gustavo Lima, Respeito Nosso Fim. E ó, falando em fim, essa horinha de música sertaneja já foi. Vem aí o Music Night, tocando todos os ritmos pra você até a meia-noite. Tem dose dupla, tem túnel do tempo. Bora, vem com a gente. E ó, é virada de hora. A Extra também vem.

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2: No ar, RBJ Notícias. Eu sou Deise Bach e você vai saber agora. Desmatamento na Amazônia reduz chuvas no Paraná e ameaça a produção agrícola, aponta estudo. Taxa média de recusa de doação de órgãos pelos familiares é de 45%.
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2: No Brasil, a taxa média de recusa familiar para a doação de órgãos gira em torno de 45%, índice que varia entre estados e até mesmo entre hospitais de uma mesma cidade, evidenciando que a recusa não depende apenas da população, mas também de fatores institucionais. Segundo o presidente da Associação de Medicina Intensiva Brasileira, Cristiano Frank, muitos pacientes deixam seus familiares orientados sobre a sua vontade de doar órgãos e muitas famílias também gostariam de fazer isso, atendendo a esse desejo. Entretanto, ele reforça que, em muitos casos, a falha no acolhimento aos familiares e na comunicação dentro dos hospitais, sejam públicos ou privados, é um dos principais obstáculos para a efetivação das doações.
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2: O aumento do desmatamento na Amazônia tem influenciado a redução das chuvas na bacia do Rio Iguaçu, no Paraná, aponta um estudo da Universidade Federal do Paraná. Os pesquisadores cruzaram dados de perda de vegetação na Amazônia com registros de precipitação em 64 estações pluviométricas entre janeiro de 2011 e dezembro de 2023. A análise encontrou uma correlação entre períodos de maior desmatamento na Amazônia e menores volumes de chuva registrados na bacia paranaense. O estudo não afirma que toda redução de chuva ou período de seca no Paraná seja provocado pelo desmatamento. No entanto, evidencia que aproximadamente 40% da chuva que chega ao Paraná tem relação com a umidade proveniente da região amazônica. Confira agora as informações do esporte.
3: O Boca Juniors enfrenta o São Paulo nesta terça-feira às 21h30 pelo jogo de ida das quartas de final da Copa Sul-Americana em um bom momento, com 10 jogos de invencibilidade e um estilo ofensivo de jogo. Com as informações do esporte, Léo William.
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1: 8:05. Está começando a edição do Music Night desta terça-feira, 8 de setembro de 2026. Pós-feriado nacional. Esse fim de semana foi, né? Sábado, domingo e domingo. E terça-feira com cara de segunda. Mas é o seguinte. A vida continua e bora curtir o restinho desse dia juntos com muita música boa. 26010500 é o nosso contato aqui do WhatsApp do Grupo RBJ. Cola com a gente, pede a sua. E vamos curtir até a meia-noite, ao vivo, pela Extra, pela Rádio Palote.

0: não, viu?
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0: Natan. Acabei de terminar junto com o Guilherme, Engenheiros do Havaí, A Vida Real. Gente, tá rolando Rock in Rio, pra quem gosta de muita música. E ontem teve Elton John, gente. É, 7 de setembro, né? Lembrando que esse show marcou o retorno do cantor aqui no nosso país, né? O cantor britânico que encerrou a programação do Palco Mundo ontem. A apresentação que trouxe ele novamente para o Brasil após quase 10 anos. E o repertório incluiu vários sucessos clássicos como esse aqui, ó, que a gente vai curtir juntos agora. Elton John, Rock the Man.
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1: Boca Juniors e São Paulo se enfrentam nesta terça-feira às 21 horas e 30 minutos na La Bombonera, em Buenos Aires, na Argentina, pelo jogo de ida das quartas de final da Copa Sul-Americana. O Boca chega com 10 partidas de invencibilidade, enquanto São Paulo vem de 2 vitórias consecutivas e terá força máxima. O tricolor deve ter o retorno de Calera ao time titular, enquanto o Boca não conta com Ayrton Costa, Malcom Braide e Thomas Aranda. A volta será disputada em São Paulo e quem avançar enfrenta um adversário ainda a ser definido. Com as informações do esporte, Léo William.
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0: não cantou? Ó, só pra lembrar vocês que essa banda aqui, ela começou em 1982. E ó, tem aí uns 4, 5 dias que as redes sociais, elas respiram anos 80. Então a gente tá na vibe. Dose dupla com Capital Inicial, Essa Maneira e Natasha. Essa banda que começou em Brasília e integram aí a formação atual de Ouro Preto, os irmãos, o Fê Lemos e o Flávio Lemos, o Ives Passarelli e ó, o guitarrista original Loro Jones. Ele deixou a banda em 2002, alegando excesso de trabalho e foi substituído por Passarelli, um ex-integrante da Viper. Então, ó, amanhã tem dose dupla de novo.
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0: E ó, o dia pede. A noite também. Se você tá no carro, tá dando aquela carona, é bom viajar.

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você. Tá na hora do RBJ Notícias e depois a Voz do Brasil. E depois tem mais Music Night. Às 10 da noite eu retorno com Túnel do Tempo e muito mais. Te espero, hein? Inclusive, já vai mandando. 26010500 é o nosso contato. Bora? Pra fechar essa sequência aqui, chamar o Luiz Maurício. O Lulu Santos, vem. Ó, Sereia. De repente, Califórnia. Como uma onda. Pra ver se o calorzinho vem. Prainha vem. É, gente, falta aí menos de 4 meses pra 2027. Até daqui a pouco.

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2: No ar, RBJ Notícias. Eu sou o Deise Bach e você vai saber agora. Quase metade dos alunos no Brasil usa chatbots de inteligência artificial para estudar. Mendonça determina afastamento preventivo do diretor da Polícia Federal.
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2: O ministro André Mendonça, do Supremo Tribunal Federal, determinou nesta terça-feira o afastamento preventivo do diretor-geral da Polícia Federal, Andrei Rodrigues, e do delegado Leandro Almada, do cargo de diretor de inteligência policial da Polícia Federal. A decisão ocorre após o ministro Alexandre de Moraes ter utilizado relatórios de inteligência da Polícia Federal para apontar possíveis crimes de abuso de autoridade atribuídos a Mendonça na condução da relatoria do Banco Master e das fraudes do INSS. Segundo Mendonça, os relatórios revelam um monitoramento sistemático e ilegal, realizado por mais de 30 dias sobre sua atuação e a de outras autoridades, como o advogado-geral da União, Jorge Messias.
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2: Enquanto o Brasil discute se o celular tem lugar na sala de aula, o chatbot de inteligência artificial já entrou pela porta da frente. Segundo o PISA 2025, divulgado pela OCDE, nesta terça-feira, quase metade dos estudantes brasileiros de 15 anos usa ferramentas como o ChatGPT ao menos uma vez por semana para aprender. O Programa Internacional de Avaliação de Estudantes 2025 é uma avaliação aplicada a cada 3 anos para avaliar os conhecimentos dos estudantes em matemática, leitura e ciências. Essa é a primeira vez que a pesquisa mede esse tipo de uso entre os alunos. Segundo os dados, 48% dos estudantes no Brasil usam chatbot de inteligência artificial ao menos uma vez por semana para aprender, contra 46% na média da OCDE, Organização para a Cooperação e Desenvolvimento Econômico. Confira agora as informações do esporte.
3: O Dair Helman cobrou o Atlético Paranaense após a derrota por 3-1 para o Cruzeiro e destacou a necessidade de diminuir os gols sofridos. O técnico também explicou a escolha de Mikael no gol e agora mira o clássico Atletiba na próxima sexta-feira. Com as informações do esporte, Léo William.
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0: Está no ar a Voz do Brasil. As notícias do governo federal que movimentaram o país no dia de hoje.
1: Olá, boa noite.
2: Boa noite para você que nos acompanha em todo o país.
1: Terça-feira, 8 de setembro de 2026.
2: Vamos aos destaques do dia.
1: Proteção da biodiversidade.
2: Novas unidades de conservação ambiental são criadas no Amazonas e no Piauí.
1: Decretos também formalizam concessões para manejo florestal sustentável.
2: Doenças raras, 65 em cada 100 mil brasileiros convivem com alguma condição de saúde incomum.
1: O Sistema Único de Saúde acolhe pacientes, realiza o diagnóstico e realiza acompanhamento multidisciplinar.
2: Quem fala sobre o assunto é Natan Monsores, coordenador de doenças raras do Ministério da Saúde.
3: Em sua maioria, essas doenças são doenças de origem genética que afetam predominantemente crianças, mas também podem acontecer em adultos, em pessoas idosas.
1: Semana da Pátria.
2: Brasil celebra os 204 anos da independência.
1: E você vai conhecer alguns dos heróis que ajudaram a construir a nação brasileira em reportagem especial de Luana Karen.
4: A praça que abriga os três poderes da República em Brasília também guarda a memória daqueles que se dedicaram a um ideal de nação. O livro de aço reúne os nomes dos heróis brasileiros oficialmente reconhecidos.
2: Hoje na apresentação da Voz do Brasil, eu, Mariana Jungmann e Luciano Seixas.
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2: Novas unidades de conservação ambiental foram criadas a partir de decretos assinados hoje.
1: As medidas também criam e ampliam reservas de desenvolvimento sustentável e parques nacionais.
2: As ações marcaram as celebrações pelo Dia da Amazônia, comemorado no último dia 5.
4: Em comemoração ao Dia da Amazônia, celebrado em 5 de setembro, foram criadas quatro reservas de desenvolvimento sustentável no Amazonas. As unidades ficam na região de influência da BR-319, no sul do estado, e somam cerca de 669 mil hectares. O ministro do Meio Ambiente e Mudança do Clima, João Paulo Capobianco, disse que é preciso agir de forma preventiva.